0: Primeiramente, agradeço por estar aqui e quero apresentar o meu novo trabalho. Meu coração chorou. E gravei na Intellect Music com um produtor que é Bradamel, Celinho no beat. E estou grato por estar aqui.
1: Exato, grato estamos nós por termos assim o prazer de recebê-lo em nossos estúdios e termos assim também a oportunidade de degustar deste trabalho musical que está ainda fresquinho a ser consumido pelas redes sociais depois da postagem lançada, né, da curta-metragem que a mesma música traz. Agora, King Zeus, Meu Coração Chorou é o título da sua mais recente composição musical. Nós gostávamos de perceber o que é que esta música retrata e como é que foi o processo de escrita da mesma. Conta-nos lá, como é que surgiu a ideia de compor esta música?
0: A ideia foi a seguinte, eu falei a realidade, o que acontece, né? Às vezes mandamos mensagem para nossas parceiras, ela fica no TikTok, WhatsApp, não tem tempo de responder. Só fica manning busy, ver um vídeo, aquele vídeo, drama, não sei o que, tal por aí. Não tem tempo de o quê? Para estar com o seu parceiro, conversar também, já não tem mais tempo.
1: Ok, mas esta música foi assim uma ideia que tiveste? Foi baseada em um fato vivido por ti ou por alguém próximo?
0: Não é por alguém próximo.
1: É por ti mesmo?
0: Sim.
1: Tu já viveste isto? A tua parceira trocou-te por redes sociais, posso assim dizer?
0: Não estou a falar da minha parceira. Não
1: falo, mas tu disseste que...
0: Não falo por mim. Contigo. Não falo por mim.
1: Ok, então falas por quem?
0: Falo para outras pessoas que não tem como falar para alguém, as parceiras.
1: Ok. Então, neste sentido, tu pretendes dizer a esta pessoa que o teu coração chora por esta situação que a mesma vive?
0: Sim.
1: Ok. E diga-nos lá, qual foi o critério usado para fazer assim esta análise superficial?
0: Yeah, o critério para fazer esta análise? Porque tem certas coisas que... devemos limitar, né?
1: Uhum.
0: Devemos limitar, epa, quando há algo errado, devemos falar. Agora já não há mais tempo para isso. Ela só fica maningue, busy em redes sociais.
1: Uhum.
0: Já não tem mais tempo para o próprio namorado ou marido. Só fica muito busy no telefone. Mesmo ao cozinhar, fica no telefone. Em todo momento, está com o telefone.
1: Ok. Na Kizomba a gente sente muito a melodia e a letra juntos, né? Então nós gostávamos de perceber em linhas gerais como é que foi compor e gravar esta música, Meu Coração Chora.
0: Foi fácil, né? Foi fácil. Tive ajuda também do producer. Sempre na música há erros. O producer está aí para ajudar, porque é trabalho dele, né? Para ajudar no gero. Yeah.
1: Ok. Sabemos também que, em algum momento, os artistas têm tido algumas fontes de inspiração. Quais são as tuas?
0: É a minha fonte de inspiração?
1: Uhum.
0: Porque, na verdade, eu não faço só kizomba. Faço rap.
1: Uau!
0: Faço rap e kizomba. E outros estilos. A minha fonte de inspiração na kizomba... sou eu mesmo.
1: Ok.
0: Me inspiro em mim mesmo.
1: Uau, tu te inspiras em ti mesmo. Sim. Mas tendo em consideração que os primeiros passos foram noutro estilo musical, como é que achas que em dado momento teve a necessidade de poder trocar de estilo que compunha?
0: Primeiramente, iniciei a fazer rap.
1: Uhum.
0: Depois de rap, iniciei a apreciar outros estilos. Gravei o primeiro beat, eu vi que estava me encaixar lá. Tinha que continuar o quê? A fazer rap e kizomba. Rap e kizomba.
1: Ok, que bom. E há quanto tempo estás no mundo da música?
0: Há 5 anos.
1: Há 5 anos. Quantas músicas já tens lançadas e quantas participações existem?
0: Participações, perdi a contagem.
1: Perdeu a contagem, são muitas.
0: São,
1: né?
0: Muitas participações, sim.
1: Ok, mas então as músicas que lançaste de forma amadora, quero acreditar que não estejam na contagem. Quantas profissionalmente tens lançadas?
0: Umas 10
1: músicas.
0: Sim.
1: 5 anos de carreira e apenas 10 músicas profissionais.
0: Sim.
1: Ok. Destas 10 que já foram lançadas, qual é a que ganhou maior notoriedade e com ela te identificas?
0: Gratidão.
1: Gratidão. O que é que a música Gratidão conta para quem escuta?
0: Gratidão é uma música que fiz para agradecer aos meus pais.
1: Ok. Pelo esforço, pela...
0: Sim, pelo esforço, pela vida e... Okay. Graças a ele que estou vivo até hoje, né?
1: Ok.
0: Por isso fiz um beat para agradecer a eles.
1: Uau.

0: Que bom, ficamos nós felizes por termos assim o prazer de acompanhar em primeira mão o lançamento desta música Meu Coração Chora, mas também de termos o prazer de ouvir outras composições tuas que já tens lançadas nas redes sociais. E poderíamos agora termos o prazer de acompanhar pelo menos 30 segundos de acapela da mais recente composição?
1: Sim, sim, podemos.
0: Vamos a isso.
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0: Que lindo! Agora estou bem sem você. Tu, na música, estás a falar que estás feliz sem ela. É
1: Sim,
0: isso.
1: já não dás mais com
0: Parou de
1: ela.
0: chorar.
1: Sim, já
0: Já
1: superou.
0: superou.
1: Sim, o que ela fazia já deixou. Já, agora já dá focado em outras coisas.
0: Ok, que bom. E o que é que os ouvintes podem esperar do King Zeus depois desta música?
1: É só esperar uns bons trabalhos. Estão para ver aí.
0: Ok. Sendo que já estamos no sétimo mês do ano 2026. Tem mais outros trabalhos que pretende lançar nos meses que se seguem?
1: Tenho sim, só que é surpresa, não posso falar agora, né?
0: Ok.
1: Tenho esse outro trabalho que ainda estão no estúdio, que ainda não estão disponíveis.
0: E esta música conta com algum vídeo?
1: Não, essa não.
0: Esta não.
1: Sim.
0: Mas pelo menos ainda este ano teremos o prazer de acompanhar o videoclipe.
1: Sim. Acho que no domingo temos uma filmagem de um vídeo.
0: Ok, que bom. Será que é desta música que há pouco esteve a cantar?
1: Não, não, não.
0: É de outra
1: Sim,
0: música.
1: sim.
0: Que está para lançar ou que já foi lançada?
1: Já foi lançada.
0: Já foi lançada.
1: Sim.
0: Se alguém estiver a ouvir a rádio neste exato momento com o coração partido, que mensagem tu deixarias para esta pessoa através desta música intitulada Meu Coração Chorou?
1: Só de ouvir essa música, a pessoa vai superar.
0: Vai superar,
1: Sim.
0: isto verá passar, não
1: Sim.
0: é? Já estamos então nos minutos finais do nosso dedo de conversa. Tem alguma mensagem que gostava de deixar para os teus fãs e seguidores? Suas redes sociais, beijos e abraços. Aproveita estes últimos minutos que nos sobram do nosso dedo de conversa.
1: Primeiramente agradeço a Deus e mando um forte abraço para meu brother Chaico de Black e meu mano René Tati Júnior, que é minha irmã e é cantora também.
0: Muito obrigado, King Zeus, por ter escolhido a Rádio Moçambique para poder apresentar os seus trabalhos que já estão disponíveis nas tuas páginas sociais. Quero acreditar que poderias também deixar nestes minutos finais os teus contactos e meios eletrônicos por onde o nosso estimado ouvinte pode adquirir outras informações da tua carreira. Tuas redes sociais.
1: A minha rede social no Facebook sou King Zeus, YouTube é King Zeus Vai Me Sentir, TikTok é King Zeus Vai Me Sentir. Meu contato é 84-066-9028.
0: Muito obrigado, King Zeus, por ter vindo à Rádio Moçambique apresentar os teus trabalhos. Volte mais vezes, sempre que tiver novidades, por favor, partilhe conosco que nós vamos poder assim tocar em antena e não só.
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1: Muito bem, depois desta composição que acabamos de escutar do nosso convidado desta semana, seguimos então com o espaço Está nas Redes para esta noite de sábado. Vamos descobrir o que é que os nossos famosos aprontaram no último fim de semana.
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1: DV6 promove festa privada na El Barón e reúne DJs locais em noite de troca de experiências.

No último sábado, uma festa privada na discoteca El Barón, que juntou vários artistas locais que atuaram como DJs. Longe do agito habitual, o evento decorreu num ambiente calmo, regado a bate-papo e networking. O ponto mais alto da noite foi a mesa do som, onde os DJs convidados promoveram uma verdadeira troca de experiências, partilhando técnicas, referências e ideias musicais. Segundo o produtor musical DV6, o objetivo desta iniciativa foi mesmo criar um espaço de convívio entre os profissionais da música, valorizando o talento local e também fortalecendo a união entre os artistas que atuaram como DJs naquela festa, dizendo o seguinte: foi uma noite para ouvir, aprender e conectar. A El Barón abriu-me as portas e os artistas responderam com muita energia, destacou o DV6. De lembrar que a festa continuou ainda com a presença de outros nomes da música local e reforça a aposta do produtor musical DV6 em realizar encontros que vão além do palco, focados na partilha de conhecimento dentro da cultura local.

Ainda sobre as notas informativas desta semana, Luqui afirma que reconhecimento em Angola impulsionou de grande forma na valorização em

angolano, contribuiu para fortalecer a sua trajetória profissional, abrindo desta forma novas oportunidades e aumentando o interesse do público moçambicano pela sua música. A cantora considera que essa etapa foi determinante para o crescimento da sua carreira e escreveu o seguinte numa das suas redes sociais: "Obrigada por tudo, família, que sempre acreditou em mim e no meu potencial musical", acrescentou a autora do sucesso

A cantora colombiana brilhou no espetáculo de intervalo da final da Copa do Mundo FIFA 2026, consolidando o seu recorde como única artista a marcar a presença em 4 edições diferentes do maior torneio de futebol. Durante a performance, ela cantou Dai Dai, a canção oficial do Mundial deste ano, dividindo o palco com outros artistas internacionais. Após a grande final, Shakira compartilhou registros com diversas celebridades que acompanharam a partida, como é o caso da Beyoncé, Tom Cruise, David Beckham e também do grupo BTS.

E é com esta última nota informativa da Shakira, que fez assim a sua apresentação e história na final da Copa do Mundo no estádio da Nova York, que nós colocamos então um ponto final ao espaço Está nas Redes desta semana.

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1: Para trás ficou o espaço, está nas redes desta semana. Nas nossas redes sociais, os nossos artistas residentes estão enviando-nos alguns áudios no sentido de poderem assim anunciar quais são os seus lançamentos que foram feitos ao longo desta semana. 25 de julho do ano 2026, nós estamos aqui nos estúdios da Rádio Moçambique em Teta a garantir que o nosso programa chegue em tua casa em perfeitas condições. Vamos então em antena dar o prazer e a oportunidade aos nossos artistas residentes em poderem assim apresentar as suas novidades musicais que foram lançadas ao longo desta semana.
2: Boa noite a todos os ouvintes. Aqui vos fala Bantu Scriba, a.k.a. Vumbuzo. O MC que recentemente lançou o EP intitulado Control Z. E desta vez vivo brindar com esta faixa intitulada Teach Me God, que em português significa Deus ensina. Esta música retrata sobre os dias atuais, onde precisamos de Deus para nos dar a direção de cada passo que formos a dar. Então vim nesta faixa simplesmente para expressar a minha gratidão a Deus, para que ela me dê uma direção, para que ela possa conduzir-me em cada passo, em cada minha decisão, em cada objetivo que for a fazer. Então Deus, teach me. God, teach me.
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0: Para trás fica o mais recente trabalho artístico do Pranto Scriba, que nos sugere Teach Me God, música que retrata sobre as bênçãos que o mesmo recebe do Deus Divino. Então o artista escreveu numa das suas páginas sociais o seguinte: um dia ajoelhei-me diante de Deus sem pedir que mudasse o meu destino. Apenas pedi: ensina-me a caminhar. E ele respondeu em silêncio, não afastou as tempestades e muito menos removeu os espinhos do meu caminho, nem mesmo apagou as minhas lágrimas. Em vez disso, fortaleceu os meus passos, moldou o meu caráter e ensinou-me que a fé não é a ausência da dor, mas a coragem de continuar mesmo quando tudo parece perdido. Esta música nasce desta caminhada, de um coração que aprendeu que quem anda com Deus nunca caminha sozinho. São alguns dos versos escritos pelo Bantu Scriba numa das suas páginas sociais após o lançamento desta composição intitulada Teach Me God.
1: Alô pessoal, aqui é o LBZ, a partir do programa 45 graus, está disponível aí a minha faixa nova, Como Te Amei, disponível no YouTube. Então pessoal, curtam o beat, compartilhem e deixem um like. E acima de tudo se inscrevem. Tamo juntos. Obrigado.

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1: Vamos então abrir as nossas redes sociais e vermos quais são os nossos amigos que estão ligados a nós e quais novidades têm a partilhar-nos nesta semana. Primeira mensagem diz: boa noite a todos, sou Américo Paulo do bairro Xingodze, perto do aeroporto. Estou ligado ao programa e gostava de mandar abraços aos meus familiares e amigos que estiverem na escuta do programa. O próximo que nos envia mensagem chama-se Nelson Luiz e diz que vive no bairro Matundo, pertinho do Mercadinho. Todos os sábados sintonizo RN, simplesmente para acompanhar a programação e novidades do programa 45 graus. Muito obrigado, Nelson Luiz, por esta linda mensagem e também por sempre estar ligado a nós, por forma acompanhar toda a nossa programação deste lindo sábado. Edilson da Silva, e ele diz: boa noite a todos, estou ligado a partir do Bairro Azul e gostava de pedir a música do Denilson Manica, intitulada Não Aguento Contigo, e dedico esta composição a

Por último, então, chega-nos a mensagem da menina Milena, que está a passar o fim de semana na casa do seu namorado. Ela diz, boa noite a todos, estou a passar o fim de semana na casa do meu amado namorado. Então, simplesmente passei por aqui para endereçar os meus cumprimentos a todos que estiverem ligados ao programa 45 Graus, que estejam a curtir o fim de semana com moderação. Por favor, se bebam, não conduzam, porque os jovens estão a morrer muito. Vamos reduzir os acidentes nas vias de acesso e garantir que possamos curtir o nosso final de semana com moderação e, claro, com muita cautela. Muito obrigado, então, por esta linda mensagem, Milena, que nos envia a partir da casa do seu namorado, né? Conforme a mesma não quis mencionar o nome, só queremos mesmo endereçar-te os nossos agradecimentos por esta linda mensagem. Vamos curtir, mas com moderação. Queremos, neste exato momento, endereçar os nossos agradecimentos por cada uma das mensagens que aqui foram enviadas. Esperamos que cada um de vós esteja a passar o fim de semana da melhor forma possível e com moderação. Com muita cautela, conforme disse a nossa última internauta que nos enviou a sua mensagem.

0: Vamos então aproveitar os segundos que nos sobram para podermos acompanhar as notícias insólitas desta semana no espaço Dá para Acreditar.
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0: Ladrões invadem restaurante e tentam cozinhar durante o assalto. Dá para acreditar? Um grupo de indivíduos invadiu durante a noite de um restaurante Cova Funda, localizado na Baixa de Coimbra, em Portugal, e focaram-se nas caixas registradoras, mas estas estavam completamente vazias, pelo que acabaram por improvisar e usar a cozinha por forma a tentar preparar o seu petisco. A tentativa de cozinhar infelizmente falhou, e os criminosos não tiveram sucesso, porque simplesmente não conseguiram ligar o gás. Num episódio insólito que começou como um alegado assalto e acabou por envolver até momentos de cozinha improvisada no interior daquele estabelecimento. Sem dinheiro, os suspeitos levaram algumas bebidas e prolongaram a permanência naquele local. Ainda sobre as notas insólitas desta semana, homem marca encontro pelo Facebook e descobre que a mulher é a própria esposa. Dá para acreditar? Meu Deus! Ai, ai, ai! Isto aconteceu na cidade de Chimoio, onde um homem de apenas 45 anos de idade marcou um encontro amoroso na passada sexta-feira pelo Facebook e, ao chegar ao local, descobriu que a pessoa com quem conversava era a sua própria amada, ou seja, a sua própria esposa. O casal, que utilizava identidade e fotos falsas nas redes sociais, trocou mensagens por cerca de uma semana e meia, sem que nenhum dos dois soubesse com quem estava realmente a teclar. A relação já era marcada por desentendimentos, desconfianças mútuas e também acusações de infidelidade, o que os motivou a procurar um encontro online. Ao se reconhecerem no ponto de encontro, o casal iniciou uma discussão acesa no local, trocando acusações mútuas durante várias testemunhas que presenciaram a cena. É uma situação incomum, mas que acontece em muitos casais, né? Muitos casais em desentendimento, na fase em que já estão prestes a finalizar a sua relação, acabam mesmo em começar a procurar outras relações nas redes sociais. Deu no que deu, né? O próprio casal, que já estava ali a desenvolver laços amorosos um com o outro, acabou, na verdade, descobrindo que a pessoa com quem teclava uma semana e meia era a sua própria esposa. E tu, estimado ouvinte, o que é que farias se estivesses prestes a trair a tua parceira e descobrisses que a pessoa com quem teclas há muito tempo nas redes sociais é de facto alguém muito próximo a ti? O que é que farias? Responda numa das nossas redes sociais, que nós com todo prazer poderemos então fazer a leitura deste teu comentário aqui no programa 45 Graus.
1: Dá para acreditar?

0: Estimados ouvintes, está completa a nossa missão para este fim de semana. Ficamos por aqui, com promessas de cá voltarmos no próximo sábado com mais novidades e bate-papo ou mistura. Despede-se Elton Miguel, que falou a partir dos estúdios da Rádio Moçambique em Tete, e Eugênio Francisco, que esteve nos cuidados sonoros aos olhares atentos de Amarildo Roberto. Nós vamos na esperança de aqui voltar no próximo sábado, à mesma hora e no mesmo canal radiofônico.
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1: Estamos a meio da nossa animada madrugada amiga. O Nhimbozato, parada musical da Rádio Moçambique em Tete, está ao rubro. A seguir, vamos deixá-lo com a edição deste sábado em reposição.
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0: Atenção, atenção, as inscrições ainda continuam e esta é a quinta semana de promoção das canções que até então já foram apuradas pelo nosso membro de júri.
1: E Tomão Conamarini, na terra de combustão em Nimbus, um exatamente a cara com Bassalha.
0: Avelino Tomás, com Birimanque, posição número 1.
1: Bruno Caliano, Odi Mulipo, Nimbo e Shuira.
0: Mido Augusto, Temba Bolosa Mwako, canção 3.
1: Daniel Fote, Chituazi Chapantima, Nimbo e Shinaia.
0: Zengandine, The Forward, canção 5.
1: Amador Sinstras, Kusaya, Nimbo e Stantato.
0: DJ Shombwe, rádio na posição 7.
1: Docildo, Abuelele, Nimbo e Xisera.
0: Eficiente John, com Fumo e Xilengelwe, canção 9.
1: Fan, Maria Maria, Nimbo e Xicume.
0: Estude, de Gente Fina, na posição 11.
1: Humilde Domingos, Reconhecimento, Nimbo e Xicume na Xuíra.
0: Segue João Timba, com Kazanga, canção 13.
1: Calonga Boy, Rosinha, Nimbo de Combinete Neia.
0: Na posição 15, Tendela, de Keitu Makolo.
1: Nimbo de Combinete Tantato, Alfa de Moz, Mia Ojimara.
0: Mestre Adamo na sequência, com Pai Moana Kula, posição 17.
1: Nimbo de Combinete Sera, DJ Maninho, na Punha Candina.
0: Lekane Kudzipa, Mr. Sunga, na posição 19.
1: Nimbas Mago Mauir, Razak Rafael, Amba Boneira.
0: E na posição 21, Zeno Caliano com Nditandizene.
1: Nimbas Mago Mauir Neshuir, Spiwe, Yesu Berane.
0: Tedesio, Não Fica Para Trás com Casa, canção 23.
1: Pagumarizira, Nimbas Mago Mauir Neshinaia, Zemba Moz, na Nelson, Chule.
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0: Voltamos a recordar que as inscrições ainda continuam, portanto, não perca tempo. Se é músico natural ou residente na província de Tete e quer fazer parte do Nimbo Zato, corra já à Secretaria da Rádio Moçambique com os seguintes documentos. 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
0: E agora vamos recordar as canções recebidas na semana passada.
1: Uhum.
0: Começamos com Stop Suicídio, pertence ao Pedro Manuel Frank, ocupando a posição número 25. Ele, no mundo artístico, é mais conhecido por Pema.

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1: Mais uma canção recebida na semana passada intitulada Musa Zaciana e pertence ao Arjeda, canção número 26 que aconselha os casados para que eles não se divorciem por pequenas brigas. Um bom diálogo pode resolver grandes tumultos. Uhum. Conheçam mais uma canção e o título é O Matreco. Pertence ao músico Daniel José Manuel, artisticamente conhecido por Dajoma. Está na posição

0: Elcio Domingos com Está Dar Bandeira, canção número 28. Desta vez é uma voz feminina. Chama-se Amida Mohamed, natural da Beira, província de Sofala, mas reside atualmente na cidade de Moatize. Participa desta parada com a canção intitulada
1: Maiwango.

Muito bem, Patsirai, pertencente ao Todd Cantimbo, natural de Tete, mas se encontra a residir neste momento na cidade da Beira, província de Sofala. É a canção número 30. Seguimos com a nossa lista da semana passada e temos a seguir Wia Figueira. Participa com a canção Zabere, na posição 31.

Tchau, canção pertencente ao Joia Malate. Senhoras e senhores, é a canção número 32. Na sequência vem o Abel António Bechan, mais conhecido por Abel AB Music, natural e residente em Tete, e está a participar do Nimbusato com a canção Cabo.

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1: Atenção, atenção, são alguns dos aspectos que o nosso júri leva em conta ao fazer a avaliação do conteúdo ou mensagem da canção, da voz, da harmonia, melodia e, claro, a qualidade sonora. Por isso que sempre chamamos atenção aos nossos concorrentes para que tenham cuidado ao fazer a escolha da canção com a qual pretendem participar com ela. No que diz respeito ao conteúdo, devem apostar em canções que apresentem uma mensagem construtiva, evitando palavras obscenas ou conteúdos pejorativos de uma forma generalizada.
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1: Só para ver que estamos a favor de todos os concorrentes, tanto que não deixamos de partilhar aqui alguns conselhos importantes no que diz respeito ao conteúdo da música para evitar que a sua canção seja reprovada logo na primeira fase. Caso já tenha feito a inscrição com alguns desses aspectos ou outros do género, aproveite que as inscrições ainda estão em curso para voltar a submeter a sua canção com estes e outros problemas devidamente resolvidos.
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A nossa ronda continua. Uhum. Portanto, queremos conhecer outras canções que entram na parada esta semana. O primeiro nome é de Antónia Maginão Argola. No mundo artístico, é conhecida apenas por Antónia Argola, natural e residente em Tete. Desde criança, gosta de música, com uma timidez na voz, mas com muita coragem até para fazer parte desta parada. Está a concorrer com Tá Bom, ocupando a posição

Ambuye Wangu, ou seja, Meu Deus. Composição gospel de autoria de Aura Kalu, ela que se tornou profissional no mundo da música no ano 2022. Com a sua primeira composição, Obrigada a Deus, a sua notoriedade não ficou camuflada. Ambuye Wangu é a canção número 36 que vai entrar, e já entrou praticamente, para a corrida. Estamos à espera apenas da fase das votações. E correndo mesmo, vamos conhecer mais uma voz brilhante. O seu nome é João Paulo Mabica, mais conhecido por Joda B, natural e residente no distrito de Chifunde, província de Tete. Começou os primeiros passos na música lá para 2018 e até então segue este percurso de forma firme. Participa da maior parada de promoção da música ligeira a nível da província com a canção Tsuka Msolo, na posição 37.

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1: Nós voltamos a recordar a todos os concorrentes que depois de inscritas as canções, elas são encaminhadas para o nosso júri responsável pela avaliação e apuramento das canções concorrentes. Só passam pelo júri aquelas que respondam satisfatoriamente os requisitos exigidos, como conteúdo, voz, harmonia, melodia e qualidade sonora, que são características que vão, obviamente, garantir que a sua canção transite para a fase seguinte do concurso. Então, se a sua canção não for apurada, não odeie a Asma. Não é ela, não é ela quem faz o apuramento.
0: Nem Gleidon, nem Asma,
1: nem Cândido,
0: nem Eloide. Ni júri.
1: Exatamente.
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0: Peraí, bonito. E Fendife Clayton Banda na Acima Manuel, amante de Massa Bassari. Lloyd Nascimento, homem Ambati Migira, Magosanha Weba, Contini Cuna. Grande do João.
1: Fique bem, amigo ouvinte, e até a próxima semana.
0: Passamos. Tchau, tchau.
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1: Olá, estimado ouvinte, muito boa noite, seja muito bem-vindo a mais uma edição do nosso programa Ressonância das Músicas. Este é um programa onde damos primazia à música, aos sons, aos ritmos e às melodias. Portanto, fazemos neste programa a harmonização, a sintonia perfeita, a sincronização das músicas, e nós promovemos com destaque aquilo que é a nossa música local, aquilo que é a nossa identidade como um povo. Portanto, o nosso amigo ouvinte vai ao longo dos próximos minutos estar em nossa companhia, e meu nome é Amarildo Roberto. Para a edição de hoje temos um convidado especial. Para quem já anda atento nas nossas redes sociais, sabe de quem se trata. Antes de nos introduzirmos o nosso convidado, quero eu endereçar o nosso amigo ouvinte uma ótima escuta a este programa.
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1: Aí está, depois de este curtíssimo intervalo, esta breve contextualização, permitam-me endereçar a minha saudação ao nosso convidado do dia de hoje. Ele chama-se Mr. Pé. Ele vai falar sobre a sua carreira artística. Vamos ouvir naturalmente algumas músicas da sua autoria e ficaremos a saber um pouco mais da sua participação mais adiante da parada musical Nimbusato, promovida pela Rádio Moçambique. Muito bem-vindo, Mr. Pé, ao nosso programa, pela primeira vez aqui no Ressonância das Músicas.
4: O muito é louvar a Deus por estarmos cá, essa saúde que temos, graças ao Senhor. O agradecimento aos estimados ouvintes que estão a nos ouvir neste momento.
1: É uma hora em que só está atento aquele que é o ouvinte assíduo da Rádio Moçambique de Ressonância das Músicas, não é?
4: Isso é muito claro. Isso
1: então,
4: é muito claro.
1: Esta é a primeira vez que o Mr. P está aqui conosco. Os que escutam, já escutaram o Mr. P, por exemplo, no Nimbusato, já o conhecem. E mais logo vai falar dessa experiência. Para já queremos saber quem é o Mr. P.
4: Esse é um nome artístico. Então, aqui o nome é legítimo. Sou o Pedro Luiz Tendik.
1: Ok.
4: Chegou o ponto que algumas pessoas dotaram-me um nome, cujo aquele nome eu peguei sério com o nome. Está a desaparecer o Pedro, está a ficar o Mr. Pé.
1: Mr. Pé.
4: Sim.
1: Esse Pé, então, vem do Pedro.
4: O Pé vem do Pedro, porque nas nossas brincadeiras da infantilidade com os colegas, cito alguns nomes, tenho Hermínio, Vitor Ferreira, o filho do Ferreirinha, que era conhecido, o futebolístico Ferreirinha, quando brincávamos sempre em essas artes, ele procurava quem pode ter conhecimento, uma iniciativa pela arte para ter um nome. Eu vinha sempre me emocionando que sou Pedro, homem editorial da letra. Então é onde eles abreviaram o Pedro, homem editorial, para ser Pé.
1: Ok. Pedro, homem editorial.
4: Das letras.
1: Das letras.
4: Sim. Edito sozinho, faço tudo sozinho na letra, mesmo quando estou com os produtores. Eles gostam os meus trabalhos através de... Sou exigente. Porque conheço.
1: Nós, pelo menos pela primeira vez, quando ouvimos o nome durante o Nimbusato, o Mr. Pé, a nossa impressão ficou de que trata-se de um jovem folgado, né? Por exemplo, em Xinhum, quando nós falamos de Pé, parece alguém que está folgado.
4: Muito
1: está
4: à vontade.
1: Então, esta foi a impressão que nós tivemos. Afinal de contas, não se trata nada disso.
4: Não
1: tem
4: se
1: um
4: trata
1: significado
4: disso.
1: Profundo. Quando é que surge como artista?
4: o homem das escritas que sou eu, tal Mr. P, surgi nessas artes em 2009.
1: Sim,
4: junto com os meus colegas, o Pedimimo, somos, okay. Somos da mesma era, o falecido Oscar Chapondela, e até estava a se dar um engano, Mr. P e o Mr. B.
1: Existiu
4: o Mr. B, que cantou com Oscar Chapondela, que já não está em vida.
1: Okay.
4: Enquanto eu sou o Mr. P, havia esse engano.
1: Okay.
4: Mas agora as pessoas chegaram a descertificar, porque agora já estou a aparecer nas publicações, já tenho o meu canal do YouTube, que é o Mr. P Oficial.
1: E tem lá divulgado os seus trabalhos?
4: Lá é onde tenho divulgação de todos os trabalhos meus.
1: Tá certo.
4: Sim.
1: Então, disse que iniciou em 2009, mas não falou exatamente como se descobriu como artista. Alguém que descobriu assim, ou você se descobriu e decidiu chegar no estúdio?
4: Eu descobri sozinho que tenho o dom de tirar uma voz e as pessoas prestar atenção. Cujo aquela iniciativa me segui a Rádio Sirte. Quando vi que a Rádio Sirte faz gravações, eu pensei que fosse um estúdio. Chegado lá,
1: que fosse um estúdio musical.
4: Sim. E onde cruzo, nem conhecia o falecido Walter. Sim. Foi ele que me encaminhou ao Estúdio Maior.
1: O Walter Rocha.
4: Sim. Descemos para lá no Estúdio Maior. Ele foi deixar-me nas mãos do produtor Ito Maior.
1: Então, te disse que aqui não é estúdio musical.
4: Não
1: se
4: é estúdio,
1: quer estúdio musical, eu vou te apresentar.
4: Sim.
1: Okay. Estúdio Maior. Estúdio Maior.
4: Sim. E por isso mesmo, ele não em vida, mas reconheço o papel que ele fez.
1: Okay.
4: Estou com esse nome até hoje. Creio que o espírito dele esteja a ver e ouvir o que estou a dizer, que foi grande meu herói.
1: Certo. E de lá surgiu uma música, foi nesse estúdio, a sua primeira música.
4: A minha primeira música. E aquela música...
1: Mas atenção, antes de falar desta música, quantas músicas o Mr. P tem até hoje? De 2009 até hoje, 2026.
4: De 2009 até 2026?
1: Sim.
4: Estou com uma faixa de 96 músicas.
1: Muita música!
4: São 96.
1: Tudo isso fez sozinho?
4: Sozinho, sem apoio de ninguém. O que me ajuda, eu agradeço sempre ao Deus, porque com essas músicas, onde algumas pessoas me conheceram e abriram-me portas nas empresas... Lá nas empresas onde estou, nas minas da Vulca, muitos me conhecem pela arte de cantar.
1: Ok.
4: Sim, tenho feito alguns eventos lá. Por isso sempre não fico de mãos cruzadas.
1: Então o Mr. P não fica preso num sítio apenas. Onde está, se há oportunidade, então mostra a sua arte.
4: Sim.
1: Ok. Agora vamos falar desta primeira música que foi gravada em 2009. Qual é o título da música?
4: O título da música, criando algumas polêmicas, porque a música não pode ser uma coisa que mete a política.
1: Sim.
4: Então, tirando isso, a música toquei muito mais para o nosso comandante da Câmara Municipal, que era o Miranda no antigo tempo.
1: Sim.
4: Então, eu foquei muito ele por ser uma pessoa que é da minha unidade de Xingal. Sempre criando essa criatividade da letra, cheguei a um ponto em elogiar a ele e elogiando o chefe dele, que o Edil César de Carvalho, na música.
1: Okay.
4: Dizendo que agora não estamos a respeitar as tradições passadas. Apenas quem está a respeitar a tradição passada é a Câmara Municipal, dizendo isso porque o município sempre limpou aquele nosso lugar eterno.
1: Sim.
4: Que é um padre.
1: Okay.
4: Então, com isso tudo, quem adianta fazer essa bondade merece um elogio. Porque você já naquele tempo não tem nem as forças para se fazer aquela casa.
1: Okay.
4: É uma casa definitiva.
1: Uhum.
4: Por isso, com a letra que eu fiz, focalizei muito o município. Algumas pessoas podem querer condenar, mas não, é o foco que eu tive na minha iniciativa.
1: Então era um agradecimento, era uma homenagem, um reconhecimento do trabalho que fez na altura.
4: Sim, mas foi um reconhecimento mão abanado, porque muitas pessoas criticaram. Você falou do bom, mas você já apresentou a música, o Edil. Até que eu questionei-me, que nunca aproximei, nunca tive aquela proximidade, mas...
1: Sim, nunca teve oportunidade até
4: de, sim. Houve sempre muita barreira que não chegou até ao ponto de eu cruzar com o Edil.
1: Tá certo.

0: Então, aí está. Esta foi a sua primeira música.
1: A minha primeira música.
0: Chama-se Tsapa no Lino.
1: Agora não respeitamos as tradições passadas. Falar de respeitar é como reconhecermos o nosso fim. Reconhecendo o nosso fim, vamos sempre fazer do bom no início, a saber que a finalidade para que seja boa.
0: Agora, como é que classifica a sua primeira atuação em estúdio? Que tal o coração na altura? Como que se sentiu? Como que se saiu naquela altura?
1: Naquela altura eu falo porque era emoção.
0: Sim.
1: Tudo por emoção. Você nota que está a ponto 100.
0: Sim.
1: Sem saber que as pessoas já que avaliam.
0: Exato.
1: Mas com aquilo tudo, você tem que ser o primeiro a se dar força. Não espere que as pessoas dão a força. Primeiro, a primeira parte, a força tem que partir de nós. Então, quando eu fiz aquela gravação, naquele dia não tive sono. Não tive sono e em casa... Fiquei com muita gana de escutar a música.
0: Yeah.
1: E em casa eu não tinha o tal aparelho que ia colocar o CD. Fiz o possível, recorrer a umas barracas próximas de umas pessoas que me conheciam, me voluntariei, que estou com uma música. As pessoas admiraram. Como? Você virou um artista? Eu não. Esse nome do Mr. Peg, vocês estão a me chamar? Eu quero que o nome cole.
0: Então o nome Mr. Peg já veio desde muito.
1: Já veio desde muito. Desde
0: antes do... mesmo de iniciar a gravação?
1: Sim, desde os meus ensinos.
0: Ok.
1: Sim, quando eu estava na sétima classe, eu já tinha um nome.
0: Ok, mas então o nome, o Pedro Homem de Escrita, não tinha muito a ver com música como tal. Antes de iniciar a arte musical, já tinha este nome.
1: Sim, por isso sou aquele que sempre aparece com moral.
0: Ok, mas escrita em que se referia na altura?
1: Aqueles tempos eu fazia as letras só.
0: Ah, só escrevia?
1: Escrevia.
0: Ok. Quando esteve preparado, aí onde gravou esta música de Sapanolino?
1: Sapanolino, Tiricutu e Saline.
0: E depois, isto foi em 2009.
1: Sim.
0: Ao longo do tempo foi evoluindo até em 2024 gravar a sua música intitulada O Amor é Fogo.
1: Sim.
0: Então vamos falar um pouco desta música. Em que condições em que você entrou no estúdio para gravar esta música como artista?
1: São temas que tivemos durante os nossos ensinos. Eu recordo para quem passou a terceira classe do tempo passado, tinha essa palavra que amor é fogo, é que arde e não se vê.
0: Ok.
1: É a ferida, é que dói e não se sente.
0: Sim.
1: Amor, é isso.
0: É Luiz Vaz de Camões, né?
1: Sim.
0: Ele falou pela primeira vez, o amor é um fogo que arde sem se ver.
1: Sim.
0: Então o Mr. Pepe pegou nesta autoria
1: e
0: decidiu transformar este pensamento numa música.
1: Sim, porque essa era de agora, não entendo isso.
0: Exato.
1: Para eles é uma coisa muito nova.
0: Uhum.
1: Enquanto é coisa que estamos a viver dia após dia.
0: Sim.
1: Por
0: então,
1: isso.
0: Vamos lá ouvir esta música, O Amor e Fogo, do Mr. Pé. Nós voltamos já.

0: O Amor é Fogo, pertencente ao Mr. P, o nosso convidado, e a música foi lançada em 2024. Ele estava a falar que o amor é uma loucura. Não podemos nos entregar a 100% ao amor, mas precisamos repartir esta percentagem com o trabalho, com a família, com outras coisas, né?
1: Claro, claro.
0: Outras coisas que fazem parte da nossa vida, senão vamos criar um trauma caso algo aconteça no lar, nosso relacionamento cria-se um trauma perpétuo. Portanto, segundo o Mr. P, isso não é saudável para um ser humano.
1: Eu mesmo, você entrar no campo de futebol, sim, saber que aqui empatas, perdes, perdes e ganhas.
0: Uhum.
1: E você sabendo essas três coisas, uma das coisas de acontecer, você já sabe que é algo que acontece no futebol.
0: Sim, mas neste tempo de mundial aí, as pessoas estão a chorar aí.
1: Mas são algo que devem acontecer.
0: Já agora é a grande final este domingo entre a Argentina e a Espanha, e a Rádio Moçambique vai transmitir, portanto, este Mundial em direto. Agora, o Mr. P, a questão do amor parece que tem prevalecido muito nas suas músicas.
1: Isso é claro.
0: Escutámos recentemente a música O Amor é Fogo, que foi gravado em 2024. Sim. E voltámos, neste caso, em 2023, onde gravou a música A Matemática. Fala-nos desta música que, inclusive, fez parte do Nimbusato e atuou com esta música na gala de premiação do Nimbusato 2023.
1: Bem, falar da matemática,
0: uhum,
1: é de que as pessoas entendem muito bem que matemática nunca foi uma coisa de mentira. A matemática, se é um mais um, é dois.
0: Sim.
1: Se é 2 mais 2, é 4.
0: E todos sabemos disso.
1: Sim. Enquanto que no amor, 1 mais 1 vem ser múltiplo, não vem ser 2.
0: Uhum.
1: Por exemplo, no beijo. Eu e minha esposa, a mentalidade que ela puxa e a minha mentalidade, haverá uma diferença. Ponto 1. Os lábios que estamos a nos encostar no beijo. Eu estou a trazer dois lábios, baixo e de cima. Ela também está a trazer de baixo e de cima. E naquela juntância dos lábios, já está a ser 4. E aí praticamente já não é 1 mais 1, 2. Aí já estamos no 1 mais 1, 4.
0: Exato.
1: Então, a verdade da matemática está mesmo na ciência escrita, onde estamos a falar da matemática, da ciência verdadeira, mesmo todas as disciplinas, nenhuma disciplina que superioriza a ciência exata da matemática, enquanto essa que é do amor é múltiplo de coisas. Então, aquilo está na mente de cada um.
0: Então, para si, é mais fácil entender a matemática ou entender o amor?
1: Aqui há uma complicação.
0: Sim.
1: A matemática é mais fácil porque você aceita que isso que caiu é verdade.
0: Sim.
1: Enquanto que o amor, você está a ser declarado por alguém.
0: Sim.
1: E esse alguém, você não está a ver na mentalidade dele. Okay. O que está a declarar?
0: Sim, você precisa estudar mesmo, filosofar.
1: E não tem como você entrar naqueles conhecimentos,
0: yeah,
1: que a pessoa está a declarar.

0: do amor.
1: Aí está a música Matemática de Mr. P, que foi gravada em 2023. Através desta música, o Mr. P participou do Nimbus Ato 2023 e atuou, portanto, na gala de premiação. E foi um espetáculo de alto nível, com a atuação do Mr. P a fazer vibrar o público. E vamos lá partilhar conosco, partilha conosco essa experiência de ter participado do Nimbus Ato e ter atuado na gala de premiação.
2: É, aquilo foi muito bom para mim. Aquela atuação foi uma das atuações que me levou ao peito até hoje. Não esqueço na memória. E com aquilo tudo, já está a entender que tenho que continuar a caminhar.
1: Exato.
2: Porque já estou a ter uma coragem para algumas atuações grandes.
1: Sim. Então já se sente mais à vontade no palco?
2: Creio que o Mr. P está a vir mesmo ao ponto do nome.
1: Uhum.
2: Estou já a ficar à vontade.
1: Fogado, à vontade.
2: Sim. Sei que a qualquer momento posso enfrentar.
1: Exato.
2: Sim.
1: Ainda este ano, 2026, o Mr. P já se inscreveu para o Nimbus Ato.
2: É, já estou escrito lá, apenas que a música.
1: Aguardamos o apuramento.
2: Aguardamos o apuramento e rezar a Deus sempre.
1: Sim.
2: Para que as coisas ocorram bem.
1: A grande novidade é que neste ano de 2026, os artistas premiados vão todos sair dos DJs, né?
2: Porque aquilo é um sacrifício.
1: Exato.
2: Todo sacrifício tem que haver um benefício.
1: Exato.
2: Por exemplo, só pela participação que eu tive.
1: Sim.
2: No ano 2024, até hoje estou muito agradecido que tenho um certificado de participação.
1: Exato.
2: Aquele certificado não é comprado,
1: uhum.
2: É um orgulho meu.
1: Exato.
2: Posso representar-me a qualquer instituição com aquele certificado. Não fui eu que escrevi.
1: Reconhecem-me como artista.
2: Sim, não fui eu que fiz aquelas escritas, não. Apenas só entreguei o nome e o meu conhecimento que eu tinha para me apresentar lá.
1: Exato. O Mr. P é um dos que está satisfeito com esta decisão. Sim, e desta vez se inscreveu com a música Bandida.
2: Bandida.
1: Então vamos ouvir essa música Bandida daqui a pouco. Por enquanto vamos ouvir Leca Luvera.
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0: Leca Luvera. Então, a música teve a participação da Doca, que curiosamente é a esposa do Mr. P. Fale-nos um pouco desta participação, o porquê de levar a sua própria esposa para cantar.
1: É aquilo que eu digo, que as pessoas, quando se amam, temos que ter um único foco. Se estamos a nos amar, temos que ver qual é a nossa progressão, o que está a acontecer por nós. Pode haver pessoas não gostando do ambiente que estão a ter. Vos criar sempre confrontos. Então, essa está tipo falar para as pessoas o certo, que não podemos ter muitos ouvidos nas pessoas o que falam do errado.
0: Uhum.
1: Temos que nos concentrar no único foco, o que estamos a viver.
0: Sim.
1: Leca Luvera é não ter muitos ouvidos nas pessoas.
0: Ok.
1: Vamos deixar que as pessoas falem e nós vamos ao nosso foco maior da nossa vida.
0: Exato. Como que foi estar no estúdio com a sua própria esposa?
1: Minha esposa foi daquelas que sempre não gostou dos meus trabalhos no início.
0: Okay.
1: Viu-me parecer estou a criar gastos, não estamos a ter tempo de nos dar atenção.
0: Sim.
1: Porque música é uma coisa que é uma ocupação muito forte.
0: Às vezes você está na madrugada aí com a esposa, de repente teve uma ideia, começa a escrever.
1: Está a ver o tal editor.
0: Fica no estúdio horas e horas, não deveria estar em casa.
1: Então, eu expliquei a ela que hoje, amor, nós é por não sabermos o que está por nossa frente. Mas com isso tudo, temos que ser fortes na vida. Esperamos muitos milagres. Então, se você sempre me proíbe ao estúdio, faz de conta estamos a rebaixar nossa carreira. As pessoas estão a nos conhecer. Você veja onde anda. Não é chamado Doca. A casa a pé. Está a ver?
0: Sim, aquilo, a esposa do Mr. Pé.
1: Aquilo é um peso.
0: Exato.
1: É um peso. Você pode ser elogiado por coisas que eu faço.
0: Exatamente.
1: Então, se você estar contra aquilo, está a tirar o seu elogio. Aquele elogio não é para mim. É para a família em geral.
0: Okay.
1: Se o Pé um dia vai fazer uma atuação em Maputo, até pode ser pessoas que nem gostavam do Pé, vão de gostar nesse dia.
0: Exatamente.
1: Por isso minha esposa chegou a pegar a sério. Que como é que isso é feito? Eu falei, não é nada
0: do outro mundo.
1: Do complicado, não.
0: Yeah.
1: Vamos. Entramos no estúdio. Eu programei a letra como editor.
0: Sim.
1: Editei.
0: Sim.
1: Depois de editar.
0: Fez a composição, sim.
1: Fiz a composição e passei-lhe umas partes que entra aqui. Ela até encorajou-se que eu quero tocar maior parte.
0: Okay.
1: Você até só pode estar a me responder.
0: Sim.
1: Mas dito e feito, quando a música saiu, muitas pessoas elogiaram a música, que tem boa voz.
0: Sim.
1: E ela está bem enquadrada. Muita coisa. É onde ela ganhou mais moral.
0: Exato.
1: Viu logo que estava no certo, meu marido. Eu falei que está a ver, isso é como um vício. Toda pessoa quando está viciado, para lhe pôr a largar, é muito difícil.
0: Exato.
1: Olha, você já está viciada também.
0: Agora
1: ela já exige
0: que vá ao estúdio.
1: Sim.
0: E depois já
1: aí quando eu faço uns 5 meses, 6 meses sem tirar letra, ela questiona o que se passa.
0: Tá certo. E aí ficou o essencial, né? Sempre bom quando nossas esposas, os nossos maridos nos entendem e nos apoiam naquilo que nós fazemos, a nossa arte. Todo mundo ganha, sai a ganhar, né? Vamos ouvir a última música. Na verdade, é a música pela qual já se inscreveu o Mr. P para o Nimbusato 2026. Esta música foi gravada ainda este ano.
1: Bandido. Claro, claro, claro.
0: Como é que foi a gravação? Qual é o estilo musical? Fica à vontade de falar desta música.
1: Sim, Essa é uma kizomba, cujo kizomba enquadrou-se muito mais com as palavras de pôr a entender que todas as mentiras nos trazem sempre uma finalidade não boa.
0: Uh-huh.
1: Por isso citei na música que todas as mentiras têm pernas curtas.
0: Uh-huh.
1: É uma forma para que as pessoas puxem na memória que as tais pernas curtas é de que a finalidade não tem sido boa. Sim. Falo assim porque temos aquelas amizades. Você se entrega a uma pessoa e cuja pessoa você leva na mente que essa pessoa é da minha confiança. E a pessoa por trás usa o telefone como um meio de mentiras. Enquanto não é o telefone que está a criar a mentira, é a pessoa.
0: Uhum.
1: Só que como há um meio, que nem aqui estamos na locução,
0: sim,
1: falar coisas que não são, não é a locução que está a fazer isso.
0: Exatamente.
1: É a própria pessoa que está a tirar as expressões.
0: Sim.
1: Por isso citei logo com um nome pesado de bandida. É um nome que
0: para
1: assusta.
0: Chamar a atenção.
1: Sim, é um nome que assusta tanto. Mas quanto a esses pontos que serão feitos pela pessoa,
0: sim,
1: merece aquele nome.
0: Exato.
1: De bandida. Porque imagine você investir numa pessoa, você leva no peito que a pessoa está distante por si. A pessoa pode te falar telefonicamente que não estou a me sentir bem, estou a pedir um valor. Que nem isso, essas internet estamos a usar agora. Tem pessoas que são burlados à distância.
0: Sim.
1: Até a pessoa, por nervosismo, quem é burlado, leva o telefone, bate no chão, parte.
0: E
1: mas não é o telefone. Foi a pessoa lá que criou aquelas mensagens, o quê? E que te chegaram e você entregou-se pela bondade.
0: Sim.
1: E fez a sua bondade para a pessoa errada.
0: Nós tomamos essa atitude por impulso mesmo.
1: Sim.
0: E acabamos nos prejudicando a nós mesmos.
1: Então, é onde viemos ver que afinal é a bandidagem.
0: Vamos ouvir esta música, Bandida, do Mr.

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2: Muito bom dia, Gércio Alexandre e ouvinte. O presidente da República, Daniel Chapo, reconhece os desafios que a província de Nampula enfrenta na resposta às necessidades da população. O chefe de Estado, que terminou este sábado a visita de trabalho de 3 dias a Nampula, disse ter constatado maior confiança dos cidadãos nas instituições do Estado. Daniel Chapo afirmou que a confiança demonstrada pela população reforça o compromisso do governo em continuar a trabalhar para responder de forma gradual e responsável às expectativas dos cidadãos. O chefe de Estado destacou ainda o espírito de unidade nacional, solidariedade e cooperação encontrado nos distritos visitados.
3: Saímos da província de Nampula ainda mais confiantes da capacidade dos seus cidadãos, dos seus dirigentes, a todos os níveis, para transformar o enorme potencial existente em prosperidade, emprego e melhoria das condições de vida do povo de Nampula. O contacto direto com as populações permitiu-nos confirmar que o espírito de unidade nacional, solidariedade, cooperação, confiança no futuro permanece vivo entre os moçambicanos, constituindo uma das principais características do povo moçambicano e um dos principais ativos para a construção de um país cada vez mais próspero.
2: Durante a deslocação, o chefe de Estado ouviu as preocupações das comunidades e destacou o potencial de Nampula para impulsionar o desenvolvimento económico do país, sobretudo através do agronegócio. O presidente do Fundo Nacional de Energia, FUNAI, Mete Gondola, manifestou preocupação com a suspensão do abastecimento de combustíveis em 20 postos de venda no país devido à falta de licenças dos respectivos gestores. Entre os postos afetados estão os dos distritos de Nipepe e Mekula, na província do Niassa, que se encontram sem combustíveis por falta de licenciamento dos operadores. Mete Gondola considera a situação preocupante, sobretudo numa altura em que o país enfrenta constrangimentos no abastecimento de combustíveis, sublinhando que as populações não devem ser privadas de um serviço essencial por razões administrativas.
4: Existem outras questões pontuais que são similares ao que encontramos nas outras províncias. O problema de fornecimento de combustíveis, há um problema de licenças, que mais uma vez é algo que nos deixa bastante desconfortáveis, porque é um problema que nós mesmos é que temos e estamos a condicionar o trabalho de quem deveria receber de nós todas as coisas em condições para poder funcionar. Mas estamos em crer que a breve trecho vamos ultrapassar esta situação.
2: O presidente do Fundo Nacional de Energia, Mete Gondola, falava durante uma visita de trabalho às províncias do Niassa e Nampula, onde avaliou o funcionamento dos projetos de energia solar e dos postos de abastecimento de combustíveis da instituição. Duas aeronaves Embraer, recentemente adquiridas pelas linhas aéreas de Moçambique, LAM, chegaram na noite de sexta-feira ao Aeroporto Internacional de Maputo para reforçar a frota da transportadora nacional. Segundo um comunicado da empresa, os aparelhos vieram da África do Sul, onde foram submetidos a trabalhos de pintura e preparação final. Ainda de acordo com a LAM, as aeronaves encontram-se em condições técnicas para entrar ao serviço e deverão integrar a operação comercial da companhia dentro de aproximadamente 3 semanas após a conclusão dos procedimentos regulamentares e operacionais exigidos. A transportadora refere que dispõe de tripulações devidamente formadas e qualificadas, bem como das condições técnicas e operacionais necessárias para garantir a entrada em funcionamento das aeronaves em conformidade com os padrões de segurança e eficiência. Mais de 26.600 casos de malária sem registro de óbitos foram notificados no primeiro semestre deste ano no distrito de Magwe, em Tete. O número representa um aumento em 18% em relação ao mesmo período do ano passado. A diretora do Serviço Distrital de Saúde, Mulher e Ação Social de Magwe, Brígida Boa, explica que o crescimento dos casos notificados resulta do reforço das campanhas de sensibilização que têm levado mais pessoas com sintomas da doença a procurarem atempadamente as unidades sanitárias.
5: Temos sensibilizado a população nas boas práticas de saúde, que é para poder evitar alastramento dessas doenças. E acreditamos que com essa questão da distribuição de redes mosquiteiras que foi feita no mês passado, a tendência de lá para cá já estamos a verificar uma redução simbólica que diz respeito aos casos de malária no distrito.
2: Brígida Boa, diretora do Serviço Distrital de Saúde, Mulher e Ação Social de Mangue, falando das ações em curso para reduzir a incidência da malária naquele distrito da província de Tete. No estrangeiro, o secretário-geral das Nações Unidas, António Guterres, apelou em Damasco ao apoio da comunidade internacional para a reconstrução da Síria após anos de conflito e sofrimento da população. Na sua primeira visita oficial ao país, desde que assumiu a liderança da ONU, Guterres reafirmou o compromisso das Nações Unidas em apoiar a transição política e os processos de justiça no país. Fechamos com um resumo das temperaturas máximas previstas para hoje nas principais cidades. As cidades de Tete e Pemba poderão ser as mais quentes do país, com uma temperatura máxima de 28 graus centígrados. Segue-se Nampula, com uma máxima prevista de 27 graus. Para Beira e Inhambane, prevê-se 26 graus. Quelimane, 25. Maputo e Vilanculo, 24. Xai-Xai, 23. Enquanto isso, as cidades de Chimoio e Lixinga poderão chegar hoje aos 21 e 19 graus, respectivamente. Apresentamos as notícias das 7 às próximas às 9 horas.
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A Caçaíga não se ganha ainda, mas ninguém ganha para correr a Zuruzuiri, Cubina Matato, 26 de julho de 2013. Na Tangue, na Matete.

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1: As notícias a esta hora apresentadas por Adery Tulipango. Uma vez mais, muito bom dia.
2: Bom dia, Gércio Alexandre e ouvinte. O presidente da República garante que o governo está a adotar medidas para o aumento de receitas fiscais do país, de modo a resolver problemas estruturais sem recorrer a cortes nas despesas. Para Daniel Chapo, com o aumento de receitas, será possível pagar dívidas com os fornecedores e prestadores de serviços ao Estado.
3: Cada dia que passa, temos trabalhado para ver a possibilidade de arrecadar mais receitas. A título de exemplo, no fim do ano, nós submetemos à Assembleia da República a legislação da área fiscal, que era exatamente para poder entrar em vigor neste ano de 2026. E, felizmente, esta legislação entrou em vigor. E, tendo entrado em vigor, nos permitiu alargar até certo ponto a base tributária. E, com base no alargamento da base tributária, estamos a conseguir arrecadar mais receitas. E, com a arrecadação de mais receita, estamos a conseguir fazer, por exemplo, o pagamento tempestivo já dos salários aos funcionários públicos. Acho que ouviram publicamente que conseguimos alocar recursos para tomar os atos administrativos. Portanto, o nosso foco não é corte de despesas que possam pôr em causa a criação de melhores condições de vida para o povo moçambicano, mas o nosso foco é aumentar a receita. E com o aumento da receita, que eu disse que já tomamos algumas medidas e vamos continuar a tomar.
2: O presidente da República, Daniel Chapo, fez estas declarações este sábado em Nacala, no balanço da sua visita de trabalho de 3 dias à província de Nampula. Duas aeronaves Embraer, recentemente adquiridas pelas linhas aéreas de Moçambique, LAM, chegaram na noite de sexta-feira ao Aeroporto Internacional de Maputo para reforçar a frota da transportadora nacional. Segundo um comunicado da empresa, os aparelhos vieram da África do Sul, onde foram submetidos a trabalhos de pintura e preparação final. Ainda de acordo com a LAM, as aeronaves encontram-se em condições técnicas para entrar ao serviço e deverão integrar a operação comercial da companhia dentro de aproximadamente 3 semanas após a conclusão dos procedimentos regulamentares e operacionais exigidos. A transportadora refere que dispõe de tripulações devidamente formadas e qualificadas, bem como das condições técnicas e operacionais necessárias para garantir a entrada em funcionamento das aeronaves em conformidade com os padrões de segurança e eficiência. Decorrem a bom ritmo as obras de reabilitação da estrada que liga a vila sede distrital de Caia e o posto administrativo de Sena, com uma extensão de 100 km. Já a rodovia ficou degradada devido às chuvas. Layton Sifa.
4: Orçados em mais de 3 milhões de meticais, os trabalhos consistem no tapamento de buracos, elevação da cota da estrada em algumas secções e construção de pontões. O diretor do Serviço Distrital de Planeamento e Infraestruturas de Caia, Beta Silva, assegurou que as obras estão praticamente no fim e a circulação voltou à normalidade.
5: Levávamos pelo menos Caia Sena 4 horas de tempo e agora estamos a fazer Caia Sena 1 hora e 10 minutos. 20 minutos e andamos bem.
4: O responsável informou ainda que estão em curso as obras de construção de aquedutos e drifts nas zonas em que, na época chuvosa, ficam sem comunicação rodoviária com o resto do distrito devido ao transbordo dos riachos. Layton Sifa, na Beira.
2: 37 imigrantes ilegais foram neutralizados na Estrada Nacional número 7, na região de Muxenga, no distrito de Xangara, em Tete. Os indocumentados faziam-se transportar numa viatura pesada de mercadoria que fazia o percurso cidade de Tete-Xangara. O porta-voz do Comando Provincial da Polícia da República de Moçambique, em Tete, Feliciano da Câmara, disse que a neutralização aconteceu quando o motorista tentou escapulir-se dos homens da lei e ordem, tendo despistado e capotado. Entretanto, depois do sinistro, o motorista pôs-se em fuga, não se conhecendo ainda o seu paradeiro. Na atualidade internacional, o sudeste da China está em alerta máximo devido à chegada hoje do tufão Nul. As autoridades chinesas emitiram este fim de semana um alerta vermelho, o de maior gravidade perante a chegada do tufão Nul, que de resto já atingiu a terra esta madrugada na província de Cantão, com ventos superiores a 160 km por hora. Segundo o Centro Meteorológico Chinês, o Nul atingiu a terra por volta das 3 horas e 50 minutos hora local deste domingo. Espera-se que o fenômeno se desloque na direção norte-noroeste ao longo do dia a uma velocidade entre 10 e 15 km por hora, enfraquecendo rapidamente. Fechamos com o resumo das temperaturas máximas previstas para hoje nas principais cidades. As cidades de Tete e Pemba poderão registrar hoje 28 graus centígrados, Nampula poderá registrar 27 graus, Beira e Inhambane 26, Quelimane 25, Maputo e Vilanculo 24, por fim, Xai-Xai espera uma máxima de 23 graus centígrados. Apresentamos as notícias das 9 às próximas, às 11 horas.
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7: Reafirmamos o compromisso do Governo de continuar a buscar oportunidades de financiamento para incrementar as linhas de apoio às iniciativas de desenvolvimento da nossa economia, tais como o Fundo de Desenvolvimento Económico Local, FIDEL, onde 60% deste fundo é alocado à juventude, com enfoque para os distritos. O Empodera, dirigido exclusivamente às iniciativas de mulheres, entre outros fundos, como nós presenciamos aqui. E nós, como Governo da República de Moçambique, vamos continuar a encontrar mais recursos para o financiamento e dinamização do setor privado.
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3: muito bom dia, Mané Cardoso. Bom dia a todos 20, 60 famílias dos vários bairros da cidade de Moatize, na província de Tete, beneficiam de projetos de avicultura familiar, uma iniciativa que visa criar fontes sustentáveis de renda para as comunidades. A iniciativa pretende diversificar as oportunidades econômicas das comunidades que vivem na área de influência da exploração de carvão mineral. O projeto, financiado pela mineradora Vulcan, surge como uma alternativa para responder aos desafios de desemprego e à limitada absorção de mão de obra não qualificada pela indústria mineira. A terceira fase do projeto foi lançada esta segunda-feira na cidade de Moatize, numa cerimônia orientada pela secretária de Estado da província de Tete, Cristina Mafumo. Cristina Mafumo apelou aos beneficiários para que encarem o projeto com espírito empreendedor, assegurando uma gestão responsável dos recursos disponibilizados. 37 imigrantes ilegais foram neutralizados na Estrada Nacional número 7, na região de Muxenga, no distrito de Xangara, na província de Tete. Os indocumentados faziam-se transportar numa viatura pesada de mercadoria que fazia o percurso cidade de Tete-Xangara. O porta-voz do Comando Provincial da Polícia da República de Moçambique disse que a neutralização aconteceu quando o motorista tentou escabulir-se dos homens da lei e ordem, tendo despistado e capotado. A versão da Câmara deu a conhecer que depois do sinistro, o motorista pôs-se em fuga e neste momento está em parte incerta. Núcleos do Serviço Nacional de Salvação Pública serão criados neste semestre na cidade de Tete. Mercados, escolas e comunidades com maior densidade populacional são alguns locais onde se pretende criar esses núcleos ou brigadas. Os constituintes desses grupos serão capacitados em termos de noções básicas sobre como as pessoas devem se comportar em caso de uma emergência ou incêndio. O comandante do SENSAP Entete disse que pretende-se que os membros tenham alguma capacidade de agir face à possível emergência enquanto os membros da sua corporação não chegam no terreno. Outro objetivo da criação dos núcleos é dar a informação ao SENSAP no tempo oportuno, antes do agravamento da situação, sublinhou Lemos Supuleta. O distrito de Moatize, em Tete, poderá tornar-se nos próximos tempos um dos principais centros de processamento de produtos avícolas do país, com a construção de um matadouro industrial. A infraestrutura está a ser erguida no âmbito da responsabilidade social da empresa Vulcan e pretende fortalecer a cadeia de valor da produção avícola nas comunidades em redor do projeto. O empreendedorismo surge numa altura em que o distrito registra um crescimento significativo da avicultura familiar, impulsionada por iniciativas de inclusão que envolvem cooperativas de criadores de frango de corte. Os criadores de frango afirmam que a nova unidade industrial poderá garantir melhores condições de processamento, conservação e comercialização dos produtos, acrescentando valor à produção local. O setor da saúde em Tete intensifica as ações de prevenção da malária de modo a reduzir os casos atualmente com o registro de mais de 380 mil, segundo o chefe do Departamento de Saúde Pública, dentre várias ações que o setor está a realizar nas comunidades no âmbito da prevenção desta doença, as campanhas de quimioprevenção associada à distribuição universal de redes mostradas, neste caso, registrado recentemente, estão a surtir os resultados satisfatórios. Maria João explicou que o setor disponibilizou nos finais de abril, mais de 3 milhões e 400 mil redes. Desporto, Planície de Empado e Mulambe Futebol Clube de Matiz é o jogo de cartaz desta tarde da jornada 15 da 2ª Divisão em Futebol ao nível de Tete para a edição de 2026. Jogo marcado para as 15 horas no campo do Desportivo. Este jogo será decidido da partida entre Associação Desportiva do Xingal de Tete e Ferroviário de Matiz, marcado para as 3 horas. Outros jogos são os seguintes: Futebol Clube de Angola, Jindal África de Marara e Futebol Clube de Estima, União Desportiva de Songo B, Manje Futebol Clube, Zamalek Futebol Clube, ambas do distrito de Xiúta. Este sábado, na abertura desta jornada, o Desportivo de Tete empatou 100 golos diante do Xingal de Tete B, com 34 pontos e um jogo a menos. O Planície de Empado lidera a prova e a União Desportiva do Songo B é a última classificada com 7 pontos. O tempo, temperaturas extremas previstas para este domingo: cidade de Tete e Vila do Zumbo, 28 graus centígrados, Tima e Nhamayabo, 27, Longwe, 22, Furancungo, 19 e Sangano, 16 graus Celsius. Estimado 20, Manuel Cardoso, este é o bloco de notícias. O próximo ano forem 13 horas. Bom dia.
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1: Acompanhe as notícias a esta hora, apresentadas por Adérito Lipang. Muito bom dia.
2: Albertina Zandamela e ouvinte, bom dia. Começamos com uma notícia triste. Acidente de viação mata 5 pessoas e fere outras 2 no distrito de Xongwen, província de Gaza. O grave sinistro ocorreu na noite deste sábado. Nicolau Mcavel.
3: O sinistro do tipo choque entre viaturas envolveu 4 veículos e resultou ainda em avultados danos materiais. O chefe das relações públicas no comando provincial da PRM em Gaza, Carlos Macuacua, aponta o excesso de velocidade e a condução sob efeito de álcool como sendo as principais causas deste sinistro.
4: Trata-se de choque entre carros. A viatura interveniente, a primeira viatura, invadiu o sentido da marcha contrária, tendo colidido lateralmente com uma viatura de transporte de passageiros. Depois do acidente, os passageiros estavam nessa viatura, saíram da viatura e, no mesmo sentido de marcha, vinha um veículo articulado que embateu na viatura que estava pela sua frente e essa viatura correu os passageiros que haviam descido da segunda viatura. Do acidente resultou como consequência 5 óbitos, 2 feridos e danos materiais avultados.
3: Na sequência deste trágico acidente, a Polícia da República de Moçambique reitera o apelo aos utentes das vias públicas para que redobre a prudência, observando rigorosamente as regras mais elementares do Código da Estrada. Cidade Xechai, Nicolau Mcavel.
2: Acidente de viação matou 5 pessoas e feriu outras 2 no distrito de Xongwen, província de Gaza, na noite deste sábado. Noutras notas da atualidade, o presidente da Frelimo, Daniel Chapo, diz que a Conferência Nacional de Quadros do Partido, marcada para agosto próximo em Chimoio, província de Manica, vai discutir os principais desafios que a sociedade moçambicana enfrenta na atualidade, por forma a buscar soluções acertadas. Para Daniel Chapo, mais do que discutir os problemas que assolam a população, o partido vai também, nesta 11ª conferência, reforçar a missão dos quadros, sobretudo os dirigentes escolhidos pelos órgãos internos da Frelimo, para servir o povo.
5: E como quadros da Frelimo, não se discute a Frelimo só, discute-se o país, discute-se a sociedade, discute-se os principais desafios do povo moçambicano e, em função disso, como partido dirigente, é que nós vamos continuar a trabalhar com o único objetivo, criar melhores condições de vida para o povo moçambicano. Esta é que é a razão da existência do partido Frelimo.
2: O presidente da Frelimo, Daniel Chapo, falava este sábado na província de Nampula. Antigos estudantes moçambicanos em Cuba marcharam hoje em Maputo em solidariedade devido à crise humanitária e estrutural que se registra naquele país. A crise cubana está a ser marcada por colapsos energéticos, escassez de alimentos, de combustíveis e a retirada iminente de grandes redes hoteleiras internacionais. O representante dos antigos estudantes moçambicanos em Cuba, Silvestre Dava, explicou que não podiam ficar indiferentes à situação do povo cubano.
6: Nós não podíamos ficar alheios ao sofrimento do povo cubano. Devemos procurar mostrar a Cuba que não está sozinha. Portanto, eu acredito que hoje, dia 26 de julho, em todo o mundo poderá estar a acontecer a marcha de solidariedade para com Cuba.
2: Representante dos antigos estudantes moçambicanos na República de Cuba, Silvestre Dava, e a marcha em solidariedade à crise humanitária que se registra naquele país. 37 imigrantes ilegais foram neutralizados na Estrada Nacional número 7, na região de Muxenga, no distrito de Xangara, em Tete. Os indocumentados faziam-se transportar numa viatura pesada de mercadoria que fazia o percurso cidade de Tete-Xangara. O porta-voz do Comando Provincial da Polícia da República de Moçambique, em Tete, Feliciano da Câmara, disse que a neutralização aconteceu quando o motorista tentou escapulir-se dos homens da lei e ordem, tendo despistado e capotado. Entretanto, depois do sinistro, o motorista pôs-se em fuga, não se conhecendo ainda o seu paradeiro. Decorrem a bom ritmo as obras de reabilitação da estrada que liga a vila, sede distrital de Caia e o posto administrativo de Sena, em Sofala, com uma extensão de 100 km. Já a rodovia ficou degradada devido às chuvas. Leiton Sifa.
7: Orçados em mais de 3 milhões de meticais, os trabalhos consistem no tapamento de buracos, elevação da cota da estrada em algumas secções e construção de pontões. O diretor do Serviço Distrital de Planeamento e Infraestruturas de Caia, Beta Silva, assegurou que as obras estão praticamente no fim e a circulação voltou à normalidade.
8: Levávamos pelo menos Caia Sena 4 horas de tempo e agora estamos a fazer Caia Sena 1 hora e 10 minutos. 20 minutos e andamos bem.
7: O responsável informou ainda que estão em curso as obras de construção de aquedutos e drifts nas zonas em que na época chuvosa ficam sem comunicação rodoviária com o resto do distrito devido ao transbordo dos riachos. Leiton Sifa, na Beira.
2: No estrangeiro, o sudeste da China está em alerta máximo devido à chegada hoje do tufão Nouru. As autoridades chinesas emitiram este fim de semana um alerta vermelho, o de maior gravidade perante a chegada do tufão Nouru, que de resto já atingiu a terra na madrugada deste domingo, na província de Cantão, com ventos superiores a 160 km por hora. Segundo o Centro Meteorológico Chinês, o Nouru atingiu a terra por volta das 3 horas e 50 minutos locais. Espera-se que o fenômeno se desloque na direção norte-noroeste ao longo do dia a uma velocidade de 10 e 15 km por hora, enfraquecendo rapidamente. Apresentamos as notícias das 11 às próximas às 12 horas e 30 minutos e estas estarão inseridas no Jornal da Tarde.
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9: Reafirmamos o compromisso do governo de continuar a buscar oportunidade de financiamento para incrementar as linhas de apoio às iniciativas de desenvolvimento da nossa economia, tais como o Fundo de Desenvolvimento Económico Local, FIDEL, onde 60% deste fundo é alocado à juventude, com enfoque para os distritos. O Empodera, dirigido exclusivamente às iniciativas de mulheres, entre outros fundos, como nós presenciamos aqui. E nós, como Governo da República de Moçambique, vamos continuar a encontrar mais recursos para o financiamento e dinamização do setor privado.
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São 11 horas e 55 minutos. 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Estimado ouvinte, muito bom dia.

E é desta forma que inicia mais um período de emissão em língua portuguesa, o primeiro para este domingo. Estamos hoje a 26 de junho de 2026, até perto das 14 horas e 30 minutos, a nossa programação será a seguinte. Quando forem 12 horas, teremos os nossos compromissos comerciais e música do nosso país. Às 12 horas e 10 minutos, o programa Uma Data na História. Às 12h30, o Jornal da Tarde, em cadeia nacional. Às 13h, o Jornal de Tete. Às 13h15, informações de utilidade pública. 13 horas e 30 minutos, o programa Roda Alegre. Às 14 horas, o noticiário em cadeia nacional. E às 14h05, música variada, até às 14h30, à altura do Domingo Desportivo. Portanto, são estas propostas preparadas para este domingo. Egídio Pascoal e Virgílio Jackson em sua companhia, com votos de muito boa audição e um ótimo domingo em nossa companhia. Bom dia.

0: São 12 horas em Moçambique.
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0: Estimado ouvinte, muito boa tarde.
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0: Muito bem, Michel de Rosário com o tema Cadenos 2, com participação especial de Grace Évora. São 12 horas e 10 minutos.
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2: 26 de julho de 2013. Morte do ex-guitarrista moçambicano Jaimito Machatina, vítima de doença.

Considerado o melhor guitarrista de todos os tempos no país, Jaimito Felisberto Machatina nasceu em 1949 no distrito de Zandamela, província de Inhambane, de uma família de 15 irmãos. Ao longo da sua carreira, Jaimito tocou com músicos como Hortêncio Langa, Pedro Ben, Zeca Checo, entre tantos outros. Participou no registro dos discos Amanhecer 1 e 2. Artista versátil, Jaimito tocava também bateria, teclado e saxofone, mas foi como solista que se evidenciou, de tal sorte que tanto as crónicas da época quanto os artistas e admiradores são unânimes em afirmar que ainda não surgiu entre nós um guitarrista à altura do finado. Jaimito Machatina saiu de Moçambique para Portugal em 1977, tendo vivido nos Países Baixos, antes de fixar residência nos Estados Unidos da América, de onde regressou em 1997, padecendo de esquizofrenia. Viveu os últimos anos da sua vida no Centro Social da Rádio Moçambique, lugar onde escrevia as suas notas num papel A4, mas, na falta deste, usava pedaços de carvão de embalagens de produtos alimentares que ele próprio recolhia na rua. O Centro Social oferecia condições para que Jaimito se inspirasse no que escrevia, para além de se encontrar e conversar com os que tinham sido seus amigos no passado. Para publicar os seus escritos, Jaimito pregava-os num dos muros do Jardim Tunduru, de fronte da Rádio Moçambique. Jaimito Felisberto Machatina morreu aos 64 anos de idade. ...26 de julho de 1953... assalto ao quartel de Moncada.

Cuba, país independente e soberano, próximo da América Central, é a maior das ilhas do Mar das Antilhas, a cerca de 140 quilômetros a sudoeste da costa dos Estados Unidos da América. Possui uma superfície total de 111 mil quilômetros quadrados, tendo como capital a cidade de Havana. Em Santiago de Cuba, o 26 de julho de 1953 foi uma data que marcou, de forma determinante, a luta para a libertação do povo cubano. O assalto ao quartel de Moncada, segunda fortaleza militar mais importante de Cuba, foi onde se deu início à Revolução Cubana. Objetivamente, o assalto ao quartel de Moncada foi, sem dúvida, o primeiro episódio de uma luta armada que haveria de prosseguir durante 6 anos na chamada Sierra Maestra e outras serras e cordilheiras, prolongando-se até ao triunfo da Revolução a 1 de janeiro de 1959. Momentos antes do assalto ao quartel de Moncada, Fidel Castro diria aos combatentes: "Companheiros, poderão vencer ou ser vencidos, mas de todas as maneiras, o movimento triunfará. Se vencerem amanhã, cumpriremos aquilo que Marte aspirou. Se acontecer o contrário, o gesto servirá de exemplo ao povo cubano e esse povo terá outros jovens prontos a morrer por Cuba." A 10 de março de 1952, Fulgêncio Batista, militar conhecido em Cuba pelas suas posições pró-americanas, tomou o poder através de um golpe de Estado. Durante o seu governo, reprimiu toda a atividade destinada a libertar Cuba. Para se levar a cabo a ação planeada de iniciar o derrube da ditadura de Fulgêncio Batista, foi escolhido o quartel de Moncada por ser a segunda fortaleza militar do país e, simultaneamente, a mais guarnecida da cidade de Santiago de Cuba, da província do Oriente. Ao mesmo tempo, seria atacado o quartel da cidade de Bayamú, também na província do Oriente. Os preparativos para o assalto ao quartel de Moncada tiveram lugar por um longo período. Somente Fidel Castro e outros dois dirigentes do movimento tinham conhecimento, desde o primeiro momento, do objetivo militar a ser atacado. Apenas um mês antes do assalto, a direção do movimento teve conhecimento dos planos. Antes do assalto, foi elaborado um documento intitulado Manifesto de Moncada à Nação. Antes da sua partida para Santiago de Cuba, Fidel Castro encarregou Nate Navuelta a ajudar os familiares dos incorporados que tombassem durante o assalto. Entregou-lhe também uma cópia do referido manifesto para que Nate Revuelta o distribuísse no dia 26 de julho, a partir das 5 horas da manhã, nos vários jornais e entre diferentes figuras. O manifesto foi redigido por Raul Gomes Garcia e dava a conhecer o programa de Moncada. No mesmo documento podia ler-se: "Na vergonha dos homens de Cuba está o triunfo da Revolução Cubana. Pela dignidade e pela honra dos cubanos, a Revolução triunfará." Às 5 horas e 14 minutos do dia 26 de julho de 1953, os subgrupos do movimento, distribuídos segundo o plano, começaram a movimentar-se, tanto em Santiago de Cuba como em Bayamú. Após a concentração nos devidos lugares, os revolucionários atacaram os dois quartéis. O assalto ao quartel de Moncada não significou a vitória da Revolução Cubana. Contudo, significou, no próprio instante em que o assalto foi desencadeado, o prosseguimento da Revolução. No assalto ao quartel de Moncada, muitos combatentes morreram. No entanto, o povo cubano soube, a partir desse momento, que a ditadura de Fulgêncio Batista não era invencível e muito menos inatacável. O sistema instaurado em Cuba havia estremecido com aquela ação militar. A luta prosseguiu e seria com o desembarque do Gramna,
que a revolução em Cuba viria a triunfar.

0: Em uma data na história, recordamos hoje a morte de Jaimito Machatine, ex-guitarrista moçambicano, e o assalto ao quartel de Moncada por forças revolucionárias a 26 de julho de 1953, data que marcou o início da Revolução Cubana. A redação do texto foi de Alberto Mazanga. Teve a sonorização de Musagi Galibo e a locução de Albertina Pascoal.
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1: Boa tarde, são 12 horas e 20 minutos.

Tete Minha Terra, a nova música de Gabriel Barros, jovem desta cidade, exaltando as potencialidades da província de Tete. São 12 horas e 23 minutos.

0: Muito bem, música bonita aqui do jovem Maping com o título Norumuchait em tarde de domingo. São 12 horas e 29 minutos.
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0: São 12 horas e 30 minutos. 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

Boa tarde, caro ouvinte, bem-vindo ao Jornal da Tarde. Acidente de viação mata 5 pessoas e fera outras 2 no distrito de Xongwene, província de Gaza. O grave sinistro ocorreu na noite deste sábado. Desconhecidos vandalizam túmulos em cemitérios familiares no município de Lixinga, no Niassa. Presidente da Frelimo, Daniel Chapo, afirma que os principais desafios dos moçambicanos e do país na atualidade serão o foco de debates na 11ª Conferência Nacional de Quadros, marcada para agosto próximo em Chimoio, província de Manica. No estrangeiro, presidente do Senegal, Bassirou Faye, lança seu próprio partido político, consolidando a ruptura com o ex-aliado e antigo primeiro-ministro. O estadista senegalês consolida assim a sua base de apoio para a eleição presidencial de 2029. São apenas algumas notas em destaque neste domingo, dia em que trazemos também algumas notas sobre as artes e cultura. Hermínio Abel é quem sonoriza este jornal. Eu sou Adérito Lipang, na edição e apresentação. Acompanhe em detalhe o desenrolar de cada uma das notas

0: Começamos com esta triste notícia. A acidente de viação mata 5 pessoas e fere outras 2 no distrito de Xongwene, na província de Gaza. O grave sinistro ocorreu na noite deste sábado, envolvendo 4 viaturas. O desenrolar deste acidente por Nicolau Mucavelo.
1: 5 pessoas morreram e outras 2 contraíram ferimentos ligeiros na sequência de um grave acidente de aviação ocorrido na noite deste sábado no distrito de Xongwene, província de Gaza. O sinistro do tipo choque entre viaturas envolveu 4 veículos e resultou ainda em avultados danos materiais. O chefe das relações públicas no comando provincial da PRM em Gaza, Carlos Macuacua, aponta o excesso de velocidade e a condução sob efeito de álcool como sendo as principais causas deste sinistro.
2: Trata-se de choque entre carros. A viatura interveniente, a primeira viatura, invadiu o sentido da marcha contrária, tendo colidido lateralmente com uma viatura de transporte de passageiros. Depois do acidente, os passageiros estavam nessa viatura, saíram da viatura e, no mesmo sentido de marcha, vinha um veículo articulado que bateu na viatura que estava pela sua frente e essa viatura correu os passageiros que haviam descido da segunda viatura. Do acidente resultou como consequência 5 óbitos, 2 feridos e danos materiais avultados.
1: Na sequência deste trágico acidente, a Polícia da República de Moçambique reitera o apelo aos utentes das vias públicas para que redobre a prudência, observando rigorosamente as regras mais elementares do Código da Estrada.
2: Em termos de apelo, nós queríamos apelar aos condutores, aos peões, para o respeito

0: respeito rigoroso às regras de segurança rodoviária. Só assim é que podemos evitar a situação de tragédia nas famílias, a situação de tragédia, sangue nas nossas estradas. Porque sem o respeito rigoroso das regras de segurança rodoviária, continuaremos a termos esses povos que aperitados e pensam como causa, condução sob efeito de álcool e velocidade excessiva.
1: Chefe das Relações Públicas no Comando Provincial da PRM Gaza, Carlos Macuacua, falando sobre o acidente de viação registrado na noite deste sábado no distrito de Xongwene, que causou 5 vítimas mortais, 2 feridos ligeiros e avultados danos materiais. Rádio Moçambique, Cidade Xechai, Nicolau Mucavel.
2: Acidente de viação mata 5 pessoas e fera outras 2 no distrito de Xongwene, na província de Gaza. O grave sinistro ocorreu na noite deste sábado, envolvendo 4 viaturas. São 12 horas e 34 minutos e meio. Desconhecidos estão a vandalizar túmulos e cemitérios familiares no município de Lixinga, no Niassa. O detalhe por Fernando Damas.
3: A ação dos malfeitores consiste na destruição do material da parte de cima da sepultura, construído na sua maioria com material de cimento, tijolo, azulejo ou mármore. Os malfeitores removem igualmente as cruzes contendo nomes e datas dos perecidos, que igualmente servem como marco para lembrar as pessoas falecidas. Esta prática preocupa o bispo da Igreja Católica Diocese de Lixinga, Dom Atanásio Canira, que avança ainda que a ação viola os direitos humanos e constitui um crime espiritual contra o repouso eterno dos falecidos.
4: Estamos a ver essa situação de vandalização dos cemitérios, que está cada vez mais ganhar em proporções que nós estamos a conseguir controlar. Essa, para mim, é a grande preocupação. A profanação dos cemitérios, a falta de respeito dos cemitérios. Em outras palavras, para mim, é falta de controle sobre os direitos humanos. Para mim, ao meu ponto de vista, os direitos humanos não devem ser só para as pessoas vivas, mas também para as pessoas que já faleceram. Então, a proteção não é só da família, a proteção também é do próprio é social.
3: Dom Atanásio Amis Canira, bispo da Diocese de Lixinga, e a prevalência dos casos de violação de túmulos nos cemitérios familiares da cidade de Lixinga, no Niassa. A evasão das áreas reservadas para os cemitérios, para a construção das habitações, é outro fenômeno que se registra nos últimos anos no município de Lixinga, no Niassa. Fernando Damas, em Lixinga.
2: O presidente da República, Daniel Chapo, terminou a visita de trabalho este sábado à província de Nampula. Neste último dia, o chefe de Estado reuniu-se com mulheres da província que manifestaram total confiança na promoção de igualdade, justiça social, paz e busca de oportunidades para esta camada social. Nelson Tatanha.
5: As mulheres disseram ainda que encontram em Daniel Chapo uma fonte de esperança de um Moçambique melhor, com as mulheres na dianteira dos cargos da tomada de decisão e de consulta. As mulheres expressaram esse sentimento em mensagem apresentada durante a reunião que o estadista moçambicano manteve com mulheres de Nampula, na cidade de Nacala.
6: As mulheres de Nampula depositam em vossa liderança a esperança de ver concretizadas importantes realizações para o bem-estar da nossa população. Assim, pedimos para a continuação dos investimentos no melhoramento e construção de estradas estruturais que facilitam a circulação de pessoas e bens, na construção e apetrechamento de mais hospitais de referência, no esforço de rede de saúde materno-infantil. Acreditamos firmemente que uma mulher empoderada fortalece a família, impulsiona a economia e contribui decisivamente para uma sociedade mais justa e equilibrada.
5: As mulheres expressam também total admiração à primeira-dama Geta Chapo pela entrega em causas humanitárias no país. Afirmaram que são resilientes a todas as adversidades, mas apresentaram dificuldades que emperram o empreendedorismo no seio desta camada, que os não possibilita de se reinventarem. Nelson Tatanha, num trabalho de Olívio Mateus, Nampula.
2: E continuamos em Nampula, a partir de onde o presidente Daniel Chapo, na qualidade do presidente do partido, fez pronunciamentos em relação à 11ª Conferência de Quadros, tendo dito que os principais desafios dos moçambicanos e do país na atualidade serão o foco de debates desta cimeira partidária marcada para agosto próximo em Chimoio, província de Maputo. Isto foi dito, portanto, este sábado em Nampula pelo presidente da Frelimo, Daniel Chapo, tal como atesta o trabalho do nosso colega Olívio Mateus.
7: O presidente da Frelimo, Daniel Chapo, disse que a Conferência Nacional de Quadros do Partido, marcada para agosto próximo em Chimoio, província de Manica, vai centrar-se na discussão dos principais desafios que a sociedade moçambicana enfrenta na atualidade para buscar soluções acertadas. Daniel Chapo disse à imprensa em Nampula que, mais do que discutir os problemas que assolam a população, o partido busca também, nesta 11ª Conferência, reforçar a missão dos quadros, sobretudo os dirigentes escolhidos pelos órgãos internos da Frelimo, para servir o povo. Daniel Chapo disse que o partido busca guiar-se pelo Estatuto e outros instrumentos normativos existentes na Frelimo, sem desvios, para trabalhar diferente e alcançar resultados diferentes em benefício da população.
8: Por isso que agora temos a Conferência Nacional de Quadros, que vai discutir os principais desafios que o país tem, os principais desafios que o povo moçambicano tem neste momento, e como quadros da Frelimo, não se discute a Frelimo só, discute-se o país, discute-se a sociedade, discute-se os principais desafios do povo moçambicano, e em função disso, como partido dirigente, é que nós vamos continuar a trabalhar com o único objetivo, criar melhores condições de vida para o povo moçambicano. Esta é que é a razão da existência do Partido Frelimo.
7: Palavras do presidente da Frelimo, Daniel Chapo. Nesta 11ª Conferência Nacional da Frelimo, os delegados provinciais levam consigo, além dos temas já discutidos, problemas que apoquentam as comunidades locais. Olívio Mateus, Nampula.
2: Principais desafios dos moçambicanos e do país na atualidade serão o foco de debates da 11ª Conferência de Quadros da Frelimo, marcada para agosto próximo em Chimoio, província de Manica e não de Maputo, como erradamente dissemos antes. Para já, a província de Tete realizou este sábado uma gala para juntar dinheiro para financiar parte das despesas desta primeira conferência de quadros da Frelimo. O montante é a seguir trazido por Ignacio Gamay.
9: O partido Frelimo na província de Tete arrecada mais de 7 milhões de meticais para suportar a logística dos delegados que irão participar na 11ª Conferência Nacional de Quadros, agendada para o próximo mês de agosto. O montante resulta das contribuições de membros, simpatizantes e parceiros que participaram na gala provincial realizada este sábado em Moatize, no âmbito dos preparativos para a conferência. Na ocasião, o primeiro chefe adjunto da Brigada Provincial da Frelimo disse que o fundo demonstra o compromisso dos militantes na organização e o sucesso da 11ª Conferência Nacional de Quadros. Segundo Domingos Viola, os fundos arrecadados serão usados igualmente para outras necessidades organizativas inerentes à participação no encontro nacional.
10: É um marco e achamos que nós conseguimos amar o nosso partido. Mostramos aos outros que nós somos Frelimo e é por isso que alcançamos esse efeito de 7.621.000 meticais.
9: Por sua vez, Lino José e Arquimedes Pensado, alguns membros do Partido Frelimo presentes na gala de angariação de fundos, foram unânimes ao afirmar que o partido reforça mais uma vez o espírito de coesão.
11: Nós estamos unidos, somos fortes, estamos em prol daquilo que são as orientações do Partido Frelimo e também estamos desde já preparados para apoiar aquilo que vai ser a reunião nacional de quadros em Manica.
12: Isso incentiva os camaradas a nível da base e é momento também para a lei de angariação de fundo para a 11ª Conferência Nacional. É também de mais contato entre os camaradas. de mais convívio entre os camaradas, é ambiente de festa, como eu vi na Frelimo, qualquer encontro é festa e dá para repetir.
9: A 11ª Conferência Nacional de Quadros é considerada um dos mais importantes foros internos do partido, reunindo dirigentes e quadros provenientes de todo o país para refletir sobre os desafios políticos, económicos e sociais de Moçambique e definir orientações estratégicas para o futuro. Ignacio Gamay, Cidade de Teta.
2: A petroquímica sul-africana Sasol reitera que vai continuar com iniciativas de responsabilidade social orientadas para o desenvolvimento das comunidades na área onde está instalada, no distrito de Govuro, em Inhambane. Para já, há garantias de novos projetos numa altura em que as autoridades reconhecem os avanços que se registram na região. Efraim Macitela.
13: A vida das comunidades do distrito de Govuro está a registrar transformações significativas, fruto de investimentos sociais e econômicos promovidos pela petroquímica sul-africana Sasol. As ações em curso resultam da implementação dos acordos de desenvolvimento local, um compromisso tripartido firmado entre as comunidades, o governo do distrito e a empresa petrolífera. A administradora do distrito de Govuro, Natália Chivambo, reconhece o impacto positivo das intervenções da multinacional e destaca as realizações que estão a mudar a realidade na região.
14: Começamos a constatar criação de novos postos de emprego. Então, quando faz a eletrificação, constrói-se uma loja, uma banca, e tem lá alguém para trabalhar, duas, três pessoas a trabalhar. Então, cria-se postos de trabalho, cria-se mais condições de produção de renda de cada família. Também constatamos melhoramento de algumas vias de acesso. E as pessoas já conseguem circular com a motorizada, com a bicicleta. Falta um outro processo, que é a compactação dessas ruas, mas já o primeiro passo já foi feito. Temos água em todas essas comunidades. Também estamos a constatar, por exemplo, na zona de Colonga, tem lá um sistema de rega. E temos cerca de 20 famílias que se beneficiam daquele sistema. Eles produzem hortícolas quase todo ano e vendem, então ganham alguma renda.
13: Por seu turno, a Sasol reitera o compromisso de dar continuidade às iniciativas de responsabilidade social, visando o bem-estar das famílias instaladas na área de exploração mineira. O diretor de assuntos corporativos da empresa, Mateus Moss, assegura que novos projetos estão na calha para alavancar a qualidade de vida das comunidades locais.
15: Isto é que faz a nossa relação. Gerimos juntos os nossos projetos, mudamos juntos o que deve ser mudado, melhoramos juntos o que deve ser melhorado. Quem determina o que deve ser feito com o dinheiro são as comunidades e os governos locais. A empresa praticamente assume o papel de financiador, observador. É verdade que, usando dos seus conhecimentos, faz conselhos à comunidade e ao governo sobre o que deveria ser feito.
13: A implementação dos acordos de desenvolvimento local abrange áreas importantes como educação, saúde e infraestruturas, reforçando a parceria entre a multinacional e o desenvolvimento das comunidades rurais do norte da província de Inhambane, de onde fala Efraim Macitela.
2: Ainda de Inhambane chegam garantias de que dentro deste quinquênio será cumprida a meta de reflorestamento do Mangal. O contexto deste compromisso por Manuel Chimel.
16: O governador de Inhambane, Francisco Pagula, assegura que a meta de reflorestar 900 hectares do Mangal durante o presente quinquênio será cumprida. É uma garantia dada no quadro das celebrações do Dia Internacional da Conservação do Ecossistema do Mangal. O timoneiro de Inhambane, Francisco Pagula, indicou que a província já reflorestou cerca de 300 hectares do Mangal em alguns distritos costeiros. Francisco Pagula destacou a importância do Mangal para a proteção da linha costeira e para a sobrevivência das comunidades que dependem da pesca e outros recursos do mar.
17: Mais do que reflorestar, existe uma ação que temos vindo a fazer com as nossas comunidades, que é de consciencialização da importância da manutenção do ecossistema do Mangal. Porque por si só, como governo, não podemos o fazer sem o engajamento das nossas comunidades. E, sobretudo, as comunidades que estão ao longo da costa, as comunidades costeiras, estas é que devem liderar este processo. Porque no final do dia, todos nós sabemos que o Mangal serve de um espaço para a multiplicação ou reprodução de diferentes espécies marinhas, que por sinal estas mesmas comunidades precisam delas para poder sobreviver. No nível da província, neste momento estamos com muitos parceiros que estão a engajar-nos como governo, mas também engajar as nossas comunidades nesta ação. Existem alguns aspectos que temos vindo a discutir também como província, junto dos nossos parceiros, que é a componente dos créditos de carbono. Se estamos a fazer este trabalho massivo de reflorestamento, é importante que se comece a pensar como é que pode se traduzir em ganhos de crédito de carbono para continuar a beneficiar as nossas comunidades. O entendimento que nós temos é que não basta só dizer à comunidade para não devastar Mangala, é importante trazer ações concretas que esta comunidade também sente a importância da manutenção e de reflorestamento do Mangala.
16: Horácio Mativadua, da Ocean Revolution em Inhambane, diz que a sua organização continua focada na preservação do Mangala.
18: Trabalhamos quatro distritos: Angamo, Machixe, Morrombene e o próprio distrito de Inhambane. Nós trabalhamos essencialmente em quatro pilares: conservação marinha comunitária, onde fazemos o restauro de ervas marinhas, mangais e monitoria de mesmo, assim como monitoria de capturas. Apoiamos ou incubamos as iniciativas comunitárias de gestão, como as vetas comunitárias e áreas de recuperação de recursos, os famosos berçários ao longo da Baía de Inhambane.
16: Pela gestão sustentável e integrada da floresta do Mangal, este é o lema das celebrações do Dia Internacional da Conservação do Ecossistema do Mangal. Manuel Chimele, Inhambane.
2: Quando são 12 horas e 50 minutos, abrimos a página com política e cultura à mistura. O músico Rogério Diniz, mais conhecido como MC Roger, congratula o presidente da República, Daniel Chapo, pela aquisição de duas aeronaves destinadas ao reforço da frota nacional. Ignacio Gamay.
19: O artista considera que os novos aparelhos devem ser vistos pelos moçambicanos como uma medida que vai contribuir para responder à crescente procura por serviços de transporte aéreo no país. Para MC Roger, a entrada em operação das novas aeronaves constitui uma prova do trabalho do Executivo na valorização das potencialidades turísticas, culturais e económicas de Moçambique, fatores que podem consolidar o país como um destino cada vez mais atrativo no panorama internacional. O músico defendeu ainda que a nova marca Heya Moçambique deve ser encarada como uma estratégia de reforçar o prestígio e a competitividade da companhia de bandeira no mercado da aviação civil internacional.
20: Chegaram dois aviões novos que vêm reforçar a frota da LAM e que vêm, curiosamente, com espécie de rebranding da marca da nossa companhia, que se passa a chamar Air Moçambique. Mas mais do que refrescar a marca, o que é mais importante é que é um sinal claro de que o país tem rumo, que o nosso presidente Daniel Francisco Chapo está a trabalhar, e o fato de termos nós dois novos aviões, que são da nossa companhia de bandeira, é um indicador claro de que temos que continuar a acreditar que o país está no bom caminho e que a liderança está comprometida com o desenvolvimento de Moçambique e que tudo aquilo que está a ser feito rumo à independência económica é algo que vai beneficiar a todos, o coletivo. Então vamos nos juntar à causa e vamos trabalhar.
19: Quem igualmente caminha no mesmo diapasão é Aire Jali, membro da Comissão Política da Frelimo e chefe da Brigada Central de Assistência à Província de Tete, que assegura que as novas aeronaves vêm projetar uma imagem mais positiva de Moçambique além fronteiras.
21: E o camarada presidente é um exemplo extraordinário nesse sentido. Está permanentemente a trabalhar connosco, está permanentemente a trazer-nos coisas boas. Os nossos dois aviões novos, com nova marca, com nova pintura, aterrado, prometeu e está a cumprir. É esta postura, esta maneira de estar que nós temos que fazer.
19: Aires Ali, membro da Comissão Política do Partido Frelimo e chefe da Brigada Central de Assistência à Província de Tete, enaltecendo o esforço do Presidente da República, Daniel Chapo, no reforço da frota aérea.
2: E o músico Twenty Fingers será uma das principais figuras de cartaz da cerimónia de abertura da 11ª Conferência Nacional de Quadros da Frelimo, a decorrer no próximo mês de agosto, na cidade de Chimoio, em Manica. De regresso, o jornalista Ignacio Gamay.
19: O anúncio foi feito este fim de semana no distrito de Motise, durante o jantar de gala de angariação de fundos, promovido pela Frelimo na província de Tete, evento que reuniu membros, simpatizantes e convidados do partido. Na ocasião, Twenty Fingers manifestou satisfação pelo convite para integrar o leque de artistas que irão animar a abertura da conferência, considerando tratar-se de um momento de grande importância para o país e para a cultura moçambicana. O artista revelou que já está a preparar um espetáculo especial para proporcionar momentos de entretenimento aos delegados e convidados.
22: Cada show é um show. Quem estiver lá
0: vai haver verdadeiro show de verdade, porque os meus shows são diferentes um do outro. Esse que aconteceu aqui é daqui, fica aqui. E o que vai acontecer outro é o outro também. Então eu tento sempre superar a cada show meu. Então acredito que será uma coisa bonita e vão gostar todo mundo e vão chamar como sempre. É, o meu momento é sempre esse.
1: As ruas estarão fechadas neste show?
0: Bem fechadas, aquilo não vai se passar. Aquilo vai ser ao vivo, 3 horas de show, então já imaginas como é que isso será. Então eu comprometo a fazer um bonito show e a agradar a todas as pessoas que realmente gostam do meu trabalho. Então, preparem-se para receber 20 Fingers. Falta pouco, faltam poucos dias praticamente.
19: A 11ª Conferência Nacional de Quadros da Frelimo deverá reunir dirigentes, quadros e convidados provenientes de todas as províncias do país no encontro dedicado à reflexão sobre os principais desafios políticos, económicos e sociais de Moçambique.
2: Em Inhambane procura-se condições para os artistas locais gravarem um disco de originais. Horácio Romão.
22: A Associação Provincial dos Músicos de Inhambane mobiliza fundos para a aquisição de aparelhagem sonora e produção de um disco de originais dos artistas da província. Com a produção de um disco de originais integrando artistas de vários distritos da província, a Associação dos Músicos de Inhambane pretende promover a música desta região do país. Paralelamente a este projeto, a agremiação quer aparelhagem sonora para a realização de eventos culturais que possam garantir a sua sustentabilidade. O presidente da Associação Provincial dos Músicos em Inhambane, Aníbal Diamantino, disse que neste momento os artistas enfrentam dificuldades para a sua sobrevivência. Diamantino indicou que já foram feitos pedidos de patrocínio a várias entidades para a materialização destas iniciativas, mas até aqui reina um silêncio absoluto. A fonte observou que, nos últimos dias, o mercado não tem sido favorável para a classe, daí que as iniciativas alternativas seriam viáveis a esta altura de crise.
23: O que mais faz sobreviver o músico são eventos particulares, estamos a falar de casamentos, batismos, festas no geral. Estes é que fazem movimentar mais os músicos em relação a estes eventos que até, entre aspas, são grandes eventos, mas praticamente não rendem. A política das empresas, das instituições é sempre de solidariedade, de patrocínio, isto mais aquilo. Poucas vezes pagam, se pagam, não pagam justo. Então, seriam estas empresas ou esses promotores, estas instituições que deviam até alavancar mais o músico, mas infelizmente é o inverso. As pessoas que fazem sobreviver os músicos são pessoas particulares, têm seu casamento, chama um e outro músico, vai para lá. E outras iniciativas dos próprios músicos, que podem se juntar 2 ou 3 e fazer um evento num sítio que eles acham que tem aceitação. Então, esta é que é a fonte de sobrevivência dos músicos.
22: Aníbal Diamantino, presidente da Associação Provincial dos Músicos em Inhambane, a agremiação que pede patrocínio em aparelhagem sonora e produção de um disco de originais integrando os artistas de vários distritos da província. Horácio Romão, Inhambane.
2: E a Vila de Inhaminga? Melhor, na Vila de Inhaminga, em Xiringoma, província de Sofala, intensificam-se os preparativos para a realização, no fim deste mês, do Festival Distrital de Udz. Qual é o objetivo, Filipe Jorge?
24: A informação foi dada pela chefe da Repartição de Cultura, Juventude e Desporto no Serviço Distrital de Educação, Juventude e Tecnologia de Xiringoma. Sebastiana Alberto disse, sem avançar o número de participantes esperados, que as inscrições estão em curso numa ação que mobiliza artistas e grupos culturais de todo o distrito. Sebastiana Alberto explicou que Xiringoma possui um potencial artístico e o festival constitui uma oportunidade para promover a identidade cultural local e incentivar a participação da juventude nas manifestações culturais.
25: Neste momento estamos mais a trabalhar com a comunidade. Estamos a preparar para a realização do Festival de Udzi e Festival de Danças Tradicionais. Esse Festival de Udzi é pela primeira vez que vamos fazer. É a nova experiência que nós vamos ter, muitas das vezes nós realizávamos festival de cultura. Lá tinha mix, tinha lá udzi, tinha lá outras danças, poesia.
24: Com os preparativos já adiantados e as inscrições em curso, espera-se que o Festival Distrital de Udzi seja uma montra do patrimônio cultural de Xiringoma. Filipe Jorge, Beira.
2: Notícia do estrangeiro, o presidente do Senegal, Bassirou Faye, lançou este sábado seu próprio partido político, consolidando a ruptura com o ex-aliado e antigo primeiro-ministro Ousmane Sonko, líder do atual partido governamental. O estadista senegalês consolida assim a sua base de apoio para a eleição presidencial de 2029. Nas últimas semanas, muitos membros e quadros do partido governamental no Senegal, o PASTEF, presidido pelo antigo primeiro-ministro e ex-aliado do chefe de Estado, renunciaram para se juntar ao recém-criado partido Kirai do presidente Bassirou Faye. A aliança entre Bassirou Faye e Ousmane Sonko desfez-se em meio a disputas sobre decisões políticas importantes, incluindo negociações com o Fundo Monetário Internacional sobre um programa de empréstimo em meio à grave crise da dívida do país. O presidente senegalês Bassirou Faye demitiu Ousmane Sonko do cargo de primeiro-ministro no início deste ano, mas o partido de Sonko manteve uma ampla maioria no parlamento e ele foi eleito presidente da Assembleia Nacional logo depois. E assim, estimado ouvinte, termina este jornal, um dia em que destacamos que um acidente de aviação mata 5 pessoas e fere outras 2 no distrito de Xongwene, província de Gaza. O grave sinistro ocorreu na noite deste sábado. Desconhecidos vandalizam túmulos em cemitérios familiares no município de Elxinga, no Niassa. E, por fim, o presidente da Frelimo, Daniel Chapo, afirma que os principais desafios dos moçambicanos e do país na atualidade serão foco de debates da 11ª Conferência Nacional de Quadros, em agosto próximo, em Chimoio, província de Manica. Despedem-se Hermínio Abel na sonorização e Adérito Lipangne, de a apresentação. Boa tarde.

0: 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São 13 horas em Moçambique.
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0: Boa tarde, Jornal Dominical de Emissão Provincial VTT da Rádio Moçambique, para 26 de julho de 2026. A cultura, o desporto e a política doméstica estarão de mãos dadas neste jornal. 11ª Conferência Nacional do Partido Frelimo vai contar com a presença do músico moçambicano Twente Fink, e este partido, e ao nível de Tete, organizou este sábado uma gala onde arrecadou mais de 7 milhões de meticais. Já no desporto, conclui-se esta tarde a jornada 15 da 2ª Divisão ao nível de Tete para a edição de 2026. Manuel Cardoso, e te apresenta Marcos Zondani. Sonoriza. Até já. Décima primeira Conferência Nacional do Partido Frelimo vai contar com a presença do músico moçambicano Twente Fink. O evento acontecer em agosto deste 2026 na cidade de Chimoio, província de Manica. Toda a informação com o jornalista Ignacio Camay.
1: O músico Twente Finger será uma das principais figuras de cartaz na cerimónia de abertura da 11ª Conferência Nacional de Quadros da Frelimo, a decorrer no próximo mês de agosto na cidade de Chimoio, província de Manica. O anúncio foi feito este fim de semana no distrito de Motize durante o jantar de gala de angariação de fundos promovido pela Frelimo na província de Tete, evento que reuniu membros, simpatizantes e convidados do partido. Na ocasião, Twente Fingers manifestou satisfação pelo convite para integrar o leque de artistas que irão animar a abertura da conferência, considerando tratar-se de um momento de grande importância para o país e para a cultura moçambicana. O artista revelou que já está a preparar um espetáculo especial para proporcionar momentos de entretenimento aos delegados e convidados.
2: Cada show é um show. Quem estiver lá vai ver verdadeiro show de verdade, porque os meus shows são diferentes um do outro. Esse que aconteceu aqui é daqui, fica aqui. E o que vai acontecer outro é o outro também. Então eu tento sempre superar a cada show meu. Então acredito que será uma coisa bonita e vão gostar todo mundo. E vão chamar como sempre. É, meu momento é sempre esse.
3: As ruas serão fechadas de Chimoio?
2: Bem fechadas. Aquilo não vai se passar. Aquilo vai ser ao vivo, 3 horas de show. Então já imaginas como é que isso será. Então eu comprometo a fazer um bonito show e agradar a todas as pessoas que realmente gostam do meu trabalho. Então, preparem-se para receber o Twente Fingers. Falta pouco, faltam poucos dias praticamente.
1: A 11ª Conferência Nacional de Quadros da Frelimo deverá reunir dirigentes, quadros e convidados provenientes de todas as províncias do país num encontro dedicado à reflexão sobre os principais desafios políticos, económicos e sociais de Moçambique.
0: E este partido, este sábado, organizou uma gala provincial onde arrecadou mais de 7 milhões de meticais. De novo, o jornalista Ignacio Camay.
1: O partido Frelimo na província de Tete arrecada mais de 7 milhões de meticais para suportar a logística dos delegados que irão participar na 11ª Conferência Nacional de Quadros, agendada para o próximo mês de agosto. O montante resulta das contribuições de membros, simpatizantes e parceiros que participaram na gala provincial realizada este sábado em Motize, no âmbito dos preparativos para a conferência. Na ocasião, o primeiro chefe adjunto da Brigada Provincial da Frelimo disse que o fundo demonstra o compromisso dos militantes na organização e o sucesso da 11ª Conferência Nacional de Quadros. Segundo Domingos Viola, os fundos arrecadados serão usados igualmente para outras necessidades organizativas inerentes à participação no encontro nacional.
4: É um marco e achamos que nós conseguimos amar o nosso partido, mostramos aos outros que nós somos Frelimo e é por isso que alcançamos esse efeito de 7.621.000 meticais.
1: Por sua vez, Lino José e Arquimedes Pensado, alguns membros do Partido Frelimo presentes na gala de angariação de fundos, foram unânimes ao afirmar que o partido reforça mais uma vez o espírito de coesão.
5: Nós estamos unidos, somos fortes, estamos em prol daquilo que são as orientações do Partido Frelimo e também estamos desde já preparados para apoiar aquilo que vai ser a reunião Nacional de Quadros em Manica.
6: Isso incentiva os camaradas a nível da base. E é o momento também para a angariação de fundo para a 11ª Conferência Nacional. É ambiente de mais contato entre os camaradas, de mais convívio entre os camaradas. É ambiente de festa. Como eu vi na Frelimo, qualquer encontro é festa e dá para repetir.
1: A 11ª Conferência Nacional de Quadros é considerada um dos mais importantes foros internos do partido, reunindo dirigentes e quadros provenientes de todo o país para refletir sobre os desafios políticos, económicos e sociais de Moçambique e definir orientações estratégicas para o futuro.
0: E a Polícia da República de Moçambique entende e neutraliza imigrantes ilegais na zona de Muxenga, em Xangara, província de Tete. O número dos ilegais com o jornalista Adriano Bicuani.
7: 37 imigrantes ilegais foram neutralizados na última quinta-feira na Estrada Nacional número 7, na região de Muxenga, no distrito de Xangara, na província de Tete. Os indocumentados faziam-se transportar numa viatura pesada de mercadoria que fazia o percurso cidade de Tete, Xangara. O porta-voz do Comando Provincial da Polícia da República de Moçambique disse que a neutralização aconteceu quando o motorista tentou escapulir-se dos homens da lei e ordem, tendo despistado e capotado. Feliciano da Câmara deu a conhecer que depois do sinistro, o motorista pôs-se em fuga e neste momento está em parte incerta. O porta-voz do Comando Provincial da Polícia da República de Moçambique afirmou que os casos de facilitação da migração ilegal têm sido frequentes nas últimas semanas nesta região do país.
8: É um comportamento que nós repudiamos. Infelizmente, estamos aqui a falar de cidadãos que se deixam aliciar por estes grupos que tendem a materializar este tipo de crime. São valores monetários bastante aliciantes que estes indivíduos acabam cedendo e cedem os seus veículos para o transporte de cidadãos que tentam alcançar outros pontos do nosso país, assim como países vizinhos. E, de facto, nós gostaríamos de realçar este apelo aos nossos concidadãos para que não se deixem aliciar e não caiam na rede destes indivíduos que tendem a materializar estes crimes, porque é um flagelo que coloca em risco a nossa segurança interna e também a nossa integridade territorial.
7: Porta-voz do Comando Provincial da Polícia da República de Moçambique, em Tete, repudiando a facilitação de imigrantes clandestinos que tem sido protagonizada por alguns automobilistas. Feliciano da Câmara sublinhou que a sua corporação vai continuar a apertar o cerco contra a imigração clandestina nesta região do país. Refira-se que recentemente um grupo de 13 imigrantes clandestinos de nacionalidade de etíope foram neutralizados no distrito de Xiúta e estão detidos no comando distrital da PRM daquela região.
0: Já na cultura, fazedores de artes e cultura em Tete estão em capacitação, tal como reporta o jornalista Armando Kimbo.
9: Na província de Tete, 30 fazedores das artes e cultura das diferentes expressões estão em capacitação em matérias de gestão e elaboração de projetos culturais. A referida formação iniciada este mês termina em agosto próximo, envolve representantes de vários fazedores das artes e culturas, como artistas musicais, artesãos, escultores, moda, teatro e gestores das associações culturais. O formador da Direção Nacional das Artes e Cultura no Ministério da Educação e Cultura fez saber que, além da gestão cultural e elaboração de projetos, os artistas também terão conhecimentos do marketing e a legislação moçambicana sobre a cultura. André Mabasso explicou que a capacitação visa munir aos fazedores das artes e cultura de competências básicas de formalização do projeto em tempo útil perante financiadores.
10: Essa capacitação tem a ver exatamente com a elaboração do projeto, com a mobilização de parceiros, com a própria gestão, a questão da transparência, a questão da idoneidade, a questão de liderança, questões ligadas, portanto, à orçamentação.
9: Os artistas participantes desta formação enaltecem ao governo por esta iniciativa que fazia falta para rentabilizar a realização das suas atividades culturais.
11: Mário Jó, estamos aqui a adquirir, saber como é ser um bom gestor, para nós termos domínio da área, saber elaborar um projeto.
12: Gilda Bandeira, eu estou aqui a fazer parte nesta formação de fazedores e cultura na componente de gestão, com o objetivo de termos uma iniciativa de desenhar um projeto para vendermos aquilo que nós fazemos e garantir a sustentabilidade.
9: Para o diretor provincial da Cultura e Turismo de Tete, Lopes Raul, a capacitação em matérias de gestão cultural visa garantir conhecimentos práticos para impulsionar as atividades culturais.
11: O nosso apelo é que eles saibam usar os conhecimentos que vão ser adquiridos nesta capacitação, que é a formação, usem no seu dia a dia para o desenvolvimento da cultura a nível da província de Tete.
9: Diretor Provincial da Cultura e Turismo de Tete, Lopes Raul, falando dos ganhos da formação dos 30 fazedores das artes e cultura que decorre na cidade de Tete até agosto próximo em matérias de gestão cultural.
0: Fiquemos com outra atualidade local e provincial em forma de notícias com Egito Pascoal.
13: Em Tete, 60 famílias de diferentes bairros da cidade do Motize beneficiam de projetos de avicultura familiar, uma iniciativa que visa criar fontes sustentáveis de renda para as comunidades. A iniciativa pretende diversificar as oportunidades económicas das comunidades que vivem na área de influência da exploração de carvão mineral. O projeto, financiado pela mineradora Vulcan, surge como uma alternativa para responder aos desafios do desemprego e a limitada absorção da mão de obra não qualificada pela indústria mineira. A terceira fase do projeto foi lançada na cidade de Motize, numa cerimónia orientada pela secretária de Estado na província de Tete, Cristina Mafumo. Cristina Mafumo apelou aos beneficiários para que encarem o projeto com espírito empreendedor, assegurando uma gestão responsável dos recursos disponibilizados. Núcleos do Serviço Nacional de Salvação Pública serão criados este trimestre na cidade de Tete. Mercados, escolas e comunidades com maior densidade populacional são alguns locais onde se pretende criar esses núcleos ou brigadas. Os constituintes desses grupos serão capacitados em termos de noções básicas sobre como as pessoas devem comportar-se em caso de uma emergência ou incêndio. O comandante do SINSAP em Tete disse que pretende-se que os membros que tenham alguma capacidade de agir face à possível emergência, enquanto os membros da sua corporação não chegam no terreno. Outro objetivo da criação dos núcleos é dar a informação ao SINSAP no tempo oportuno, antes do agravamento da situação, sublinhou Lemos Supleta. Temperaturas máximas previstas para este domingo: cidade de Tete e Vila do Zumbo, 28 graus centígrados; Chitima e Nhamayabo, 27, Olongo, 22, Furancongo, 19 e Tsangano, 16 graus Celsius.
0: Vamos finalizar com o desporto, com a indicação de que conclui-se esta tarde a jornada 15 da 2ª Divisão ao nível de Tete. Até já! A Planície de Padua e Mulambe Futebol Clube de Matiz e o jogo de cartaz desta tarde da jornada 15 da 2ª Divisão em Futebol ao nível de Tete para a edição de 2026. Cai o pano esta tarde sobre a jornada 15 da prova, com jogos na cidade de Tete e vilas de Olongo e Chitima, nos distritos de Angônia e Caurabaça. Em Olongo, o Futebol Clube de Angônia recebe a guerrilha equipa da General África de Barara, e em Chitima jogam o Futebol Clube de Chitima e o TSB e a Ação Desportiva do Xangal Barça diante do Ferroviário de Matise. O jogo aguardado para a conclusão desta jornada 15 é aquele que vai opor Planície de Mpandwe e Mulambe Futebol Clube de Matise. Estefânio Binguelani, da equipa de Matise, reconhece a amassada que vai ter para derrotar o Planície de Mpandwe.
14: De antemão, a moral está em alta, a equipe está preparada para fazer esse jogo. Vamos jogar com uma equipe que é uma equipe especial, porque carrega uma massa associativa muito alta para os jogos. Então, espero que façamos um jogo brilhante e, quiçá, possamos conseguir contrariar e lograr aqueles que são os nossos intentos, que é a vitória.
0: E Valdo Mapui, técnico do Planície de Mpandwe, não sem bandeira em arco, calmo e sereno, diz que vai até ao fim, respeitando todos os adversários.
15: Nós preparamos sempre a detalhe, cabe a nós fazermos de tudo para que esta segunda oportunidade iria, a gente possa levar a melhor.
0: Lançados dados deste Planície de Mpandwe, Mulambe Futebol Clube de Matise, um dos jogos que fecha a jornada 15 da 2ª Divisão em Futebol e ao nível de Tete. Este sábado, e na abertura desta jornada, houve empate sem golos no jogo entre Desportivo de Tete, Xangal TTB. Com 34 pontos menos um jogo, a equipa do Planície de Mpandwe lidera a prova, seguida da General África de Marara, na segunda, com 31 e menos um jogo. E a UDSB é a última classificada, com 7 pontos. Está tudo dito e o fim deste Jornal Dominical da Rádio Moçambique para 26 de julho de 2026. Manuel Cardoso, editor, apresentou Marcos Jundalho. Sonorizou uma vez mais. Boa tarde.
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13: São 13 horas e 16 minutos. Passamos a apresentar informações de utilidade pública. A família Mateus Qualquer, em Tete, vem por este meio agradecer a todos que, direta ou indiretamente, apoiaram nas cerimónias fúnebres dos seus entes queridos, Regina Qualquer Fungulane e Abreu Bernardo Ali, ocorrido no passado dia 20 de julho. Paz às suas almas. A Boutique Bravas comunica ao estimado ouvinte e ao público em geral que estão disponíveis vagas de alfaiates e costureiros. São requisitos para o preenchimento da vaga, ensino médio e experiência em costura e confecção de vestuários. As candidaturas devem ser enviadas para o correio eletrónico recursoshumanos@bravas.com.mz ou entregar na loja Bravas, cita no edifício da Mall de Tete, no bairro Xingodze, até o dia 30 de julho de 2026. Note bem, encoraja-se fortemente a candidatura de mulheres. 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Na sede de Furancungo, em Macanga, banca no Corredor das Damas, de Angoni Sata 11, em Xidzolo Mundo, na banca Apatsa Mociana, de Júlio Aquissone Pire, em Olongue, Angónia, na banca Simone Zuse, no Mercado Nguenha, e na banca Cudeca, de William Abreu, perto dos dois postos na estrada para o mercado com a China. São 13 horas e 19 minutos. Apresentamos informações de utilidade pública.
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Tivemos aqui duas composições. A primeira foi do Ray Breaker com o tema Dias Chuvosos e logo depois o Mark Exodus com o tema Cuida Bem de Mim. São 13 horas e 30 minutos.

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0: O programa de hoje é bastante curioso e promete muito bom aprendizado para ti, amiguinho, que nos escuta.
1: Pois é, nós hoje vamos falar de culinária. Pensaste logo em comida, não é?
0: Pois é, isso mesmo. Hoje vamos falar da comida, mas não dela em si, mas sim de como ela é preparada. É bom pegar um bloco de notas. Quem sabe a Bíblia não nos ensina uma receita nova para fritar um ovo.
1: Muito engraçadinho tu. Eu talvez não, porque não sou muito boa cozinheira, mas estou esperançosa sobre os nossos amiguinhos do cantinho. Eles de certeza devem ser grandes chefes de cozinha lá em casa. E tu aí, amiguinho, és um chefe de cozinha?
0: Eu quero acreditar que sim, mas ser um verdadeiro

0: Ser o chefe não só se trata apenas de ir ao fogão e cozinhar, é também saber tomar cuidado quando estamos lá na cozinha.
1: Pois é, a cozinha pode ser um lugar perigoso para as crianças, por isso devemos estar sempre sob a supervisão de alguém mais velho.
0: Agora eu estou curioso e provavelmente tu também estejas para saber o que os nossos amiguinhos do cantinho estão a tramar para nós. Que tal darmos uma espreitada?
1: Vamos a isso então, contigo, Cantinho dos Amiguinhos.
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0: noite, sejam bem-vindos ao Cantinho dos Amiguinhos. E hoje vamos ficar a saber se os nossos amiguinhos são chefes de cozinha.
1: Antes de começarmos, eles vão se apresentar dizendo o nome, a idade e a classe que frequentam. Olá!
2: Olá, meu nome é Adeus de Galos, tenho 7 anos, estou na terceira classe.
3: Olá, eu sou Joanesa João Antônio, estudo na escola secundária Samora Macheu, estou na 7ª classe, tenho 12 anos de idade.
4: Olá, sou Elias Rosário, tenho 13 anos, estudo na escola base Morra Matriz e tenho 13 anos.
5: Olá, meu nome é Flora Júlia, estudo na escola básica Castro Teófilo e tenho 11 anos de idade.
6: Olá, sou Lietzson Nascente Cristóvão João, estudo na escola Mini Arte, estou na 6ª classe, tenho 10 anos.
0: Amiguinho, qual é o seu prato favorito?
7: Adriel?
8: O meu prato favorito é arroz com feijão.
0: A seguir?
9: O meu prato favorito é chima com feijão.
1: Amiguinho, tu já ajudaste na cozinha em casa?
10: Lietzson, eu já ajudei uma vez quando minha avó tinha vindo para aqui em Tete. Ela fazia bolos lá em Lixinga, então aqui em Tete eu lhe ajudei.
0: Flora?
11: Eu já ajudei minha mãe a cozinhar arroz de coco.
12: Stephen, a experiência foi boa?
13: Normal, né? No primeiro dia, a experiência é boa, sim, mas para fazer também, nesse dia aí era para cozinhar chima, agora tirei aquelas bumbudinhas aí.
0: Tudo bem, é normal no processo de aprendizado. Também era a primeira vez, né? Agora eu tenho uma pergunta. Quais são os cuidados que devemos tomar na cozinha?
14: Flora,
15: devemos ter cuidado com o fogão elétrico. Se aumentarmos, assim nós podemos queimar.
16: Adriel,
8: o cuidado que nós devemos ter na cozinha, nós não podemos deixar cuia na panela, vamos se queimar. E nós aproximar muito o fogo, também vamos se queimar. Podemos ter borbulhas. Então nós precisamos ter cuidado com essas coisas.
0: Muito bem, Adriel.
14: Edson,
1: devemos lavar as mãos ou senão, quando nós estarmos a cozinhar, vamos deixar que vermes entrem na comida e assim os outros podem ter doenças a comer.
0: Quais são os utensílios de cozinha que tu conheces?
14: Sim.
13: Panela, pratos, mais mexedor de chima, concha para carril, mais outras coisas.
0: Muito obrigada, amiguinhos. Bom, este foi o nosso Cantinho dos Amiguinhos de hoje.

0: Fruta!
1: Fruta!
0: Cereais!
1: Cereais!
0: Ovos!
1: Ovos!
0: Vegetais!
1: Vegetais!
0: Leite!

Lá se foi o nosso cantinho que estava bem recheado como um bolo de chocolate. De tanto se falar em comida, já começo até a ficar com fome. Se achas que acabou, estás muito enganado, amiguinho. Vamos a mais um espaço de aprendizado contigo, as letras do abecedário.

Saudações, amiguinhos! És muito bem-vindo ao espaço As Letras do Abecedário, um cantinho especial reservado às letras. Espero que já estejas preparado para a nossa lição. Eu sou a mana Erika de Choque e hoje vamos aprender mais uma letra do nosso abecedário. Hoje vamos falar da 14ª letra. Lembrando que o nosso abecedário possui 26 letras de A a Z, a saber, A, B, C, D, E, F, G, H, I, J, K, L, M, N, O, P, Q, R, S, T, U, V, W, X, Y e Z. Então, os mais atentos já perceberam qual é a letra que vem logo a seguir, a letra M. Isso mesmo, e da letra N de que vamos falar hoje. Mas antes, vamos recapitular um pouco daquilo que aprendemos na edição anterior. Na semana passada, dissemos que existem várias palavras com a letra M, no início, no meio e no fim. Alguns exemplos que nós aprendemos foram mãe, mulher e manga. Agora que já recapitulamos, vamos para a nossa letra do dia, a letra N, a 14ª letra do nosso abecedário. Será? Vamos conferir, voltando a citar o abecedário até encontrarmos a letra N. Eu vou contar até 3 e todos juntos iremos citar o abecedário ao mesmo tempo, está bem? Então, vamos a isso! É 1, é 2 e é 3. A primeira, B segunda, C terceira, D quarta, E quinta, F sexta, G sétima, H oitava, I nona, J décima, K décima primeira, L décima segunda, M décima terceira e N décima quarta letra do abecedário. Algumas palavras que iniciam com a letra N são noite, nascer, nadar, nuvens e neve. Nomes de pessoas como Natália, Nando, Nádia e Nelito. Lugares como Nampula, Nigéria, Namíbia e Noruega, entre várias outras palavras. A letra N como intermediária entre as letras I e H. Alguns exemplos são galinha, dinheiro, cozinhar, engenheiro e caminhar. O N pode também aparecer em palavras como panda e andar. São poucas as palavras que terminam com a letra N. Algumas delas são abdômen, os nomes Anderson, Nelson e Mirelson. Assim chegou o fim o espaço às letras do abecedário. Espero que tenhas aprendido bastante. Eu sou a mana Erika do Choque. Até a próxima oportunidade.

Olá, amiguinho! Seja bem-vindo ao espaço Um Direito, Um Dever. Eu sou Carla Egídio e hoje estarei contigo em mais um dia para aprender sobre direitos e também deveres da criança, visto que eles são muitíssimo importantes para nós. Como tu sabes, nós crianças temos vários direitos e podemos encontrá-los escritos na Convenção Internacional sobre os Direitos da Criança. A Convenção Internacional sobre os Direitos da Criança é um acordo que tem como objetivo a proteção de crianças e adolescentes de todo o mundo, o que significa que tu, amiguinho, não és exceção. Pega já no teu caderninho e vamos aprender. Então, amiguinho, já tens o caderninho para anotar 5 direitos da criança? Então vamos a isso! Toda criança tem os seguintes direitos. O primeiro, liberdade de expressão. Tu tens direito de expressar-se livremente, fazer descobertas e partilhar o que pensas com os outros, através da fala, desenhos, escrita ou usando qualquer outro meio, exceto se ao fazê-lo prejudica ou ofende a elas e outras pessoas. Segundo, assistência médica e medicamentosa. Este serve para quando precisares de um acompanhamento médico e de medicamentos. Este acompanhamento é gratuito. Terceiro, não é por seres criança que significa que deves ser desrespeitado. É importante que os adultos cultivem o respeito ao próximo nas crianças ainda muito cedo, para que amanhã elas sejam adultos respeitosos. O quarto direito é o direito à proteção. O governo deve tomar as medidas necessárias para proteger as crianças contra qualquer forma de violência, abuso, abandono, tratamento negligente, maus tratos ou exploração. E por fim, o direito de ter uma família. Seja ela de sangue ou afeição, a criança tem direito de ter uma família que lhe garanta o desenvolvimento integral. A família é o meio em que a criança está inserida e é responsável pela educação, desenvolvimento e bem-estar. A criança deve ser criada e educada na família, viver com os pais, manter contato com ambos os pais, se estiver separada de um ou de ambos, e conviver com a família e a comunidade. Espero que tenhas gostado deste espaço. Eu fico por aqui e volto na próxima ocasião.

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1: São 14 horas em Moçambique.
2: Acompanhe as notícias esta hora, apresentadas por Adéri Tulipang. Muito boa tarde.
3: Muito boa tarde, Albertina Zandamela e ouvinte. Acidente de viação mata 5 pessoas e fera outras 2 no distrito de Shongwene, província de Gaza. O grave sinistro ocorreu na noite deste sábado. O detalhe por Nicolau Mcavelle.
4: O sinistro do tipo choque entre viaturas envolveu 4 veículos e resultou ainda em avultados danos materiais. O chefe das relações públicas no comando provincial da PRM em Gaza, Carlos Macuacua, aponta o excesso de velocidade e a condução sob efeito de álcool como sendo as principais causas deste sinistro.
5: Trata-se de choque entre carros. A viatura interveniente, a primeira viatura, invadiu o sentido da marcha contrária, tendo colidido lateralmente com uma viatura de transporte de passageiros. Depois do acidente, os passageiros estavam nessa viatura, saíram da viatura e, no mesmo sentido de marcha, vinha um veículo articulado, que embateu na viatura que estava pela sua frente e essa viatura colidiu os passageiros que haviam descido da segunda viatura. Do acidente resultou como consequência 5 óbitos, 2 feridos e danos materiais.
4: Na sequência deste trágico acidente, a Polícia da República de Moçambique reitera o apelo aos utentes das vias públicas para que redobre a prudência, observando rigorosamente as regras mais elementares do Código da Estrada. Cidade Xechai, Nicolau Mcavelle.
3: Enquanto isso, em comunicado enviado à nossa redação, o Instituto Nacional dos Transportes Rodoviários, INATRO, acaba de reagir a este acidente e apela à condução prudente, sobretudo evitando a condução sob efeito de álcool e excesso de velocidade. Noutras notas da atualidade, o presidente da Frelimo, Daniel Chapo, diz que a Conferência Nacional de Quadros do Partido, marcada para agosto próximo em Chimoio, província de Manica, vai discutir os principais desafios que a sociedade moçambicana enfrenta na atualidade, por forma a buscar soluções acertadas. Para Daniel Chapo, mais do que discutir os problemas que assolam a população, o partido vai também, nesta 11ª Conferência, reforçar a missão dos quadros, sobretudo os dirigentes escolhidos pelos órgãos internos da Frelimo para servir o povo.
6: E como quadros da Frelimo, não se discute a Frelimo só, discute-se o país, discute-se a sociedade, discute-se os principais desafios do povo moçambicano e, em função disso, como partido dirigente, é que nós vamos continuar a trabalhar com o único objetivo, criar melhores condições de vida para o povo moçambicano. Esta é que é a razão da existência do partido Frelimo.
3: O presidente da Frelimo, Daniel Chapo, falava este sábado na província de Nampula. Enquanto isso, na província de Teto, o Partido Frelimo arrecada mais de 7 milhões de meticais para suportar a logística dos delegados que irão participar na 11ª Conferência Nacional de Quadros, agendada para o próximo mês de agosto. Jornalista Ignacio Camay.
7: O montante resulta das contribuições de membros, simpatizantes e parceiros que participaram na gala provincial realizada este sábado em Moatize, no âmbito dos preparativos para a conferência. Na ocasião, o primeiro chefe adjunto da Brigada Provincial da Frelimo disse que o fundo demonstra o compromisso dos militantes na organização e o sucesso da 11ª Conferência Nacional de Quadros. Segundo Domingos Viola, os fundos arrecadados serão usados igualmente para outras necessidades organizativas inerentes à participação no Encontro Nacional. Ignacio Gamay, Cidade de Tete.
3: Antigos estudantes moçambicanos em Cuba marcharam hoje em Maputo em solidariedade devido à crise humanitária estrutural que se registra naquele país. A crise cubana está a ser marcada por colapsos energéticos, escassez de alimentos, de combustíveis e a retirada iminente de grandes redes hoteleiras internacionais. O representante dos antigos estudantes moçambicanos em Cuba, Silvestre Dava, explicou que não podiam ficar indiferentes à situação do povo cubano.
8: Nós não podemos ficar alheios ao sofrimento do povo cubano. Devemos procurar mostrar a Cuba que não está sozinha. Está com diversos cidadãos em todos os cantos do mundo.
3: Representante dos antigos estudantes moçambicanos na República de Cuba, Silvestre Dava, e a marcha em solidariedade à crise humanitária que se registra naquele país. Desconhecidos estão a vandalizar túmulos em cemitérios familiares no município de Lixinga, no Niassa. Fernando Damas.
9: A ação dos malfeitores
0: consiste na destruição do material da parte de cima da sepultura, construído na sua maioria com material de cimento, tijolo, azulejo ou mármore. Os malfeitores removem igualmente as cruzes contendo nomes e datas dos perecidos, que igualmente servem como marco para lembrar as pessoas falecidas. Esta prática preocupa o bispo da Igreja Católica Diocese de Lixinga, Dom Atanásio Canira, que avança ainda que a ação viola os direitos humanos e constitui um crime espiritual contra o repouso eterno dos falecidos. Fernando Damas, em Lixinga.
3: Na atualidade internacional, o exército israelita acaba de anunciar a morte de 2 membros do Hamas durante uma série de ataques no norte da faixa de Gaza, apesar do acordo de cessar-fogo alcançado em outubro de 2025. Uma das vítimas mortais foi o comandante Fars al-Masrida, responsável da divisão de produção de armas do movimento da resistência islâmica. O Ministério da Saúde de Gaza fez saber que mais de 1.100 pessoas morreram devido a ataques perpetrados desde o cessar-fogo. O novo balanço de vítimas da ofensiva israelita indica para mais de 73 mil mortes e cerca de 170 mil feridos. Apresentamos as notícias das 14, às próximas, às 18 horas. 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
1: São 14 horas e 6 minutos.
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14:12, momentos para música variada até às 14:30, à altura do domingo desportivo. Começamos com os The Corrs e Runaway.

Música dos Ultimate Chaos com Casa Nova. Antes, porém, ouvimos também os Black Diamond, banda sul-africana, com Samayo Mood. Estamos com 14 horas e 21 minutos.

0: Alô? Como é?
1: Como é? Como é que é, DJ? Não vês aqui juntar a massa a beber um copinho aqui no bar,
0: mano? Epa, mano, tá-se mal, mano. Gramava, pá, tô com as miúdas, sabes como é que é?
1: O quê? Em casa, você, mano?
0: Epa, sabes como é que é? A esposa não está, saiu, mano.
1: 22? Onde é que ela foi, mano?
0: Disse que foi ao salão, mano.

Estamos com 14 horas e 28 minutos e desta forma terminamos também com este musical variado. Ouvindo David com o tema Canté. Estimado ouvinte, eu sou Egídio Pascoal e volto a estar consigo quando forem 18 horas. Até lá, continuação do

0: Entramos então para a última meia hora desta edição de Domingo Esportivo de 26 de julho de 2026. Tal como dissemos em instantes, vamos então saber o nível de preparação da cidade e província de Inhambane para o acolhimento da edição 2026 do Festival Desportivo de Jogos Escolares, que acontecem já no próximo mês.
1: Temos já em estúdio Alfredo Lopes, membro e porta-voz da Comissão Técnica de Jogos Desportivos Escolares. Temos o atleta de basquetebol masculino, Ranilfo, que já se encontram aqui nos estúdios da Rádio Moçambique Inhambane. Aguardamos a todo momento a chegada do chefe do Departamento do Desporto, Saúde e Nutrição na Direção Provincial de Educação Inhambane, Belarmino Tivane, que confirmou estar bem próximo dos nossos estúdios para este debate. Senhor porta-voz, a Comissão Provincial dos Jogos Desportivos Escolares é uma espécie de consultora na preparação particularmente técnica dos Jogos Desportivos Escolares. Há exatos 45 dias dos Jogos, como é que avaliam o trabalho que tem estado a desenvolver desde a fase provincial a este momento?
2: A avaliação é positiva, na medida em que temos todas as modalidades eleitas para os Jogos Escolares a trabalharem arduamente. Temos aqui as crianças oriundas dos distritos, todas elas pré-convocadas já na cidade de Inhambane, a trabalhar nas diversas modalidades, e o trabalho tem estado a decorrer de forma harmoniosa. Portanto, a avaliação é positiva.
1: Como é que avalia o estado dos campos em onde acontecem os treinos? Até a última indicação, a pista 7 de setembro, o campo de ferroviário, ou seja, 7 de setembro a pista vai acolher as modalidades de atletismo, pois. O campo de ferroviário de Inhambane vai acolher o futebol feminino, já na fase nacional, o campo multiuso do Instituto de Ciências de Saúde de Moelé, aqui na cidade de Inhambane, que acolhe modalidades de basquetebol, precisavam de uma intervenção mais profunda em comparação, eventualmente, com o campo de Machete, que apesar das fissuras que apresenta, é possível treinar. Como é que estão esses recintos para um bom treino, tirar o máximo que existe nesses atletas pré-selecionados?
2: A indicação que nós temos é que em alguns desses recintos há um trabalho que já começou a ser feito, e os outros, atendendo e considerando aquilo que é a dimensão, provavelmente nos próximos dias vão entrar numa fase de melhoramento. Mas esta é uma questão que, se calhar, não incidiria muito para nós como comissão técnica.
1: Há condições para essas crianças, vocês, treinarem lá tecnicamente, olhando para o que elas devem fazer nesses recintos de jogos?
2: Pois, pois.
1: Sim, é mais pelo rendimento do atleta.
2: Exato. As crianças estão lá, estão a trabalhar, e nós temos fé de que

0: Até as proximidades da fase final, estes recintos todos estarão em condições e vamos poder fazer um trabalho de adaptação nas várias modalidades para que possamos ter estas crianças a evoluírem nestes campos e com um bom ritmo e com boas perspectivas do ponto de vista de resultados.
1: Ainda sobre a preparação, eu sei que os treinos já acontecem, diariamente. Como é que é feita a dosagem da preparação desses atletas em todas as modalidades?
0: Há um trabalho que nós, como comissão técnica, temos estado a fazer, de monitoria e acompanhamento, e não só, também no sentido de termos a certeza de que estes trabalhos são feitos de forma planificada, com as equipas técnicas que estão a trabalhar diretamente com as crianças. Estamos satisfeitos neste quesito porque, das rondas que nós temos feito, percebemos de que não estamos a lidar apenas com professores de educação física do ponto de vista de didática, mas estamos a lidar também com conhecedores nas suas áreas de atuação. Portanto, há uma planificação que é obedecida, há um rigor, que nós, como comissão técnica, temos estado a aplicar no sentido de percebermos o que é que está sendo feito, de que forma é que está sendo organizado ou planificada as atividades, de forma que nós podemos ter um trabalho harmonioso do ponto de vista de dosagem, carga física
1: Sim.
0: e outras componentes que podem concorrer para o sucesso destes nossos jogos.
1: Quanto tempo treinam estes miúdos e quanto tempo estudam neste contexto de preparação para os jogos escolares?
0: São 3 vezes por semana e abre-se espaço para mais um dia onde estas seleções podem fazer alguns jogos de controle, com outras equipas, aqui da cidade de Inhambane, Machis. E já agora, até se me permite, teremos uma saída das equipas de futebol para Zavala esta semana. Portanto, todos estes detalhes fazem parte desta preparação que está sendo feita de forma que possamos ter seleções em condições de nos representar com alguma dignidade.
1: Os jogos escolares estão acontecendo num contexto de muitas insuficiências, sobejamente conhecidas. Desde que estão cá na capital provincial, na fase derradeira de preparação, os atletas já receberam material para a preparação. Eu sei que foram despedidos primordiais da comissão técnica à direção
0: Pois.
1: provincial, que providenciasse material para essas crianças adaptarem-se antes da fase competitiva dos jogos.
0: Há uma primeira tranche que foi distribuída para os atletas, mas estamos expectantes de que nos próximos dias vamos receber um reforço destes materiais para podermos garantir uma preparação ainda mais condigna. Portanto, até então está tudo bem, mesmo porque contamos também com o apoio de algumas associações provinciais no que diz respeito aos materiais e até à disponibilização de alguns técnicos para dar suporte. Portanto, de forma resumida, estamos bem, está tudo controlado até então.
1: Há uma indicação de que as seleções definitivas devem ser encontradas pelo menos até este final de semana. Julgar pelo tempo em que os atletas chegaram à capital provincial, o número de treinos que fizeram em conjunto, e já é possível encontrar as seleções definitivas ou era preciso mais tempo? Há aqueles jogadores que ainda não se exibiram ao mais alto nível que podem regressar para casa quando tem alguns argumentos para compor as seleções finais.
0: Acreditamos nós que não haverá falhas neste detalhe, porque já vínhamos fazendo uma observação um pouco antes da fase provincial, durante a fase provincial e logo depois da fase provincial há um trabalho que deu início, há um trabalho de scouting e acompanhamento destes jogadores. Portanto, estamos sim em condições de, aliás, este trabalho já começou. Desde o início desta semana já se começou a fazer uma triagem no sentido de podermos ter as pré-inscrições garantidas até o início desta semana. Portanto, neste quesito, estamos seguros de que as escolhas que vão ser feitas correspondem e vão satisfazer as expectativas dos técnicos e da província no seu todo.
1: Temos nos nossos estúdios o Belarmino Tivane, chefe do Departamento de Saúde Escolar e Nutrição, que se junta a este debate. Já lá vamos ao Sr. Belarmino. Para já, Ranilf, Vai fazer pela segunda vez consecutiva, vai participar nos Jogos Desportivos Escolares Fase Nacional, esteve no Festival de Nampula, integrou aquelas seleções que ficaram na penúltima posição na classificação geral. Agora a missão é reverter este quadro. Como é que está a seleção de basquetebol que se prepara para estes Jogos Nacionais que começam a 29 de agosto?
2: A seleção em si está muito boa, a pré-seleção, para a pré-seleção nesse caso.
1: Sim.
2: Sim, há muitos atletas a treinar arduamente, sempre, né? A treinar todos os dias dos treinos, a dar de tudo, a dar de tudo.
1: Fazendo uma espécie de comparação entre as duas seleções, a de Nampula e esta em preparação ainda, o que é que nos pode dizer?
2: A seleção atual é melhor.
1: Em que medida?
2: Em termos de preparação, em termos de atletas, em termos de qualidade de atletas. Há mais seriedade nos treinos, há mais vontade para treino.
1: O que é que falhou em Nampula, no basquetebol em particular?
2: Nos faltou organização, nos faltou nos conhecermos, nos faltou concentração.
1: Sim.
2: Acima de tudo, sim.
1: Como é que foram os treinos para Nampula e como é que estão a ser os treinos agora que vão jogar em casa?
2: Os treinos para Nampula foram muito rápidos, foram um curto tempo, foi uma questão mesmo de apressar os atletas, o coach também estava muito sobrecarregado.
1: Sim.
2: Com tudo isso. Agora, cá temos mais coaches, temos mais vigia, mais equipamentos, sim, temos mais calma.
1: O porta-voz da Comissão Técnica dizia que vocês já receberam algum equipamento para treinos.
2: Sim, sim.
1: Confirma?
2: Sim, sim, confirmo.
1: O que é que receberam?
2: Recebemos equipamento para treinar com
1: calções
2: e... calções de camiseta, recebemos sapatilhas também.
1: É suficiente para preparar?
2: Sim, sim, temos mais bolas também.
1: Mais tarde voltamos a conversar. Sr. Belarmino, muito bem-vindo ao debate. Estamos já a percorrer o nível de preparação da província, que é a anfitriã do 15º Festival dos Jogos Desportivos Escolares, fase nacional, entre os meses de agosto e setembro. Como é que está a infraestrutura para os jogos? Refiro-me aos alojamentos, mas também aos recintos para esses jogos.
3: Como província anfitriã, os desafios são maiores para acolher o Festival Nacional, mas desde a altura em que fomos comunicados em Nampula que iríamos receber o festival, começamos a tentar fazer alguma coisa de modo a dignificar a nossa província. Em termos de infraestruturas, tanto desportivas como de alojamento, não diríamos que estamos mal nem estamos bem, mas temos infraestruturas que possam corresponder à possível realidade da província. As infraestruturas para o alojamento já foram identificadas. Estivemos cá com o próprio Ministério, na pessoa da Sua Excelência Ministra, que verificou os locais que serão de alojamento para os nossos atletas, bem como todas as delegações, e ficou satisfeita. Mas temos o grande desafio dos campos. Este é que é o maior desafio que temos. Alguns campos não estão em boas condições, precisam de alguma intervenção, mas queremos acreditar que...
1: As intervenções já começaram, chefe Belarmino?
3: Alguns campos, sim, já temos alguma intervenção. Temos a pista que está sendo intervencionada. Temos o campo do polivalente do Instituto de Ciências de Saúde, que também está sendo intervencionado. Então, há algumas mexidas que estão sendo feitas neste momento. O campo do Moelé, do Futebol 11, também, que está sendo intervencionado. Então, há alguma coisa que está sendo feita e achamos nós que até a essas alturas, provavelmente, estejamos em condições de acolher o festival em perfeitas condições.
1: A última vez que a província de Inhambane acolheu o Festival dos Jogos Desportivos Escolares foi em 2005, portanto, há sensivelmente 21 anos agora. Um dos lados dos Jogos Escolares é o legado que fica. Como é que está o legado de 2005? Ou seja, o Estado investiu em campos, investiu em pessoas, 21 anos depois precisa desses campos, precisa dessas pessoas para mais uma edição de Jogos Escolares. Como é que está a província nesse quesito? Há algum rastro do que aconteceu em 2005 ainda em condições de ser aproveitado?
3: Bom, como se pode ver, passam cerca de 20, 21 anos. É muito tempo. As infraestruturas têm, digamos, o seu tempo de vida. Então, ficou algum legado, mas olhando para aquilo que são os orçamentos e tal, que podíamos ter tido algumas manutenções ao longo do tempo. E isso não houve. Então, precisamos de recomeçar. Porque aquilo que foi feito naquela altura, quando houve jogos desportivos escolares na província, automaticamente hoje está tudo degradado.
1: Sim. De quem era a responsabilidade de manter isso, chefe Bellarmine?
3: É, do setor, acima de tudo, porque muitas infraestruturas são do setor e que depois do festival o setor deve manter essas infraestruturas, mas o tempo passa e temos algumas dificuldades mesmo na manutenção, não só das infraestruturas desportivas, como também as outras infraestruturas do setor, que em algum momento não estão sendo intervencionadas.
1: Qual é o problema maior?
3: Orçamento, acima de tudo.
1: Mas faz sentido que uma província que já acolheu os jogos escolares, 20 anos não é lá muita coisa, e hoje não tenha praticamente infraestrutura nenhuma para os jogos de 2026?
3: Temos infraestruturas, porém, num estado que precisam de alguma intervenção, que é para podermos acolher os jogos nessas infraestruturas. Há necessidade de haver alguma mexida, mas as estruturas estão lá. Há que o setor, no seu todo, a província, fazer alguma coisa de modo que estejam em condições, de facto, de que as competições decorram sem sobressaltos.
1: O mapeamento que se fez, sabe-se onde é que estarão hospedadas as delegações? Quem vai cuidar delas do ponto de vista de saúde? O que é que vão comer? Como é que essa logística será feita?
3: A província é anfitriã, sim. É responsabilidade da província identificar esses locais para alojamento, como dos jogos. Mas há outras coisas que não dependem essencialmente da província. Há um comando que o próprio Ministério deve dar. O que nós fazemos é identificar e partilharmos com o Ministério. O Ministério desce, aprecia e concorda. No caso de não concordar, então, ficamos com o TPC de identificar outros locais. Se formos a ver, como província, a nossa ideia era usarmos algumas infraestruturas do distrito de Omuene, mas quando o Ministério cá desceu, percebeu que as infraestruturas até que são boas, mas olhando para as distâncias, havia de ser desgastante. Então acabamos optando pelas outras infraestruturas das duas cidades, Machiche e Inhambane. Portanto, acredito que estamos preparados em termos dessas infraestruturas, mas muitas coisas não dependem da província como tal. A província faz a sua parte, mas há algum comando ministerial.
1: Pois é, eu sei que esteve cá recentemente uma delegação do Ministério. O governador da província também já esteve no terreno a ver o nível de preparação, pelo menos do ponto de vista de infraestruturas. Quais são as infraestruturas arroladas, primeiro para alojar os hóspedes, e quais são as infraestruturas que definitivamente vão acolher os jogos, em termos de competições?
3: Na cidade da Machiche, temos algumas infraestruturas de alojamento. Sim. E temos outras para jogos. Como dizíamos, serão as duas cidades que vão acolher.
1: Da Machiche, quais são os locais?
3: Na Machiche, temos o Instituto de Formação de Professores de Chikuk, alojamento e algumas modalidades irão competir lá.
1: Sim.
3: Como xadrez, jogos tradicionais, irão competir lá. Temos também o Campus 2 da Sagrada Família, que vai ser mais um local de alojamento. Em termos de campos para competições, temos a 29 de setembro, temos o campo polivalente da Sagrada Família e temos o campo municipal na cidade da Machiche. E na cidade de Inhambane teremos o campo do Instituto de Ciência de Saúde, teremos o campus do Instituto de Industrial e Comercial,
1: Eduardo Mongliano,
3: teremos o campo de Majed. Para alojamento teremos a Escola Secundária 3 de Fevereiro, esqueci-me do ferroviário para o futebol, teremos 3 de Fevereiro, Eduardo Mongliano, o Instituto também para alojamento, e por fim teremos a Escola Básica 1º de Maio.
1: Eu volto ao porta-voz da Comissão Técnica Provincial. Eu disse no início que este era uma espécie de consultor da Direção Provincial em busca de melhor posicionamento na classificação geral dos jogos escolares. Depois do decepcionante décimo lugar no Festival de Nampula, que foi praticamente o transbordar do copo de água. Já tinha sido uma exibição pálida em 2017 na província de Gaza, vizinha. Depois, também em 2019 na província de Manica. Em 2024 em Nampula foi praticamente o transbordar do copo de água, que obrigou a direção provincial a fazer diferente para ter resultados diferentes. Esta missão que vos foi encarregue de preparar as seleções para ocuparem os lugares de pódio é execuível olhando para as condições à vossa disposição, olhando para o contexto todo em volta desta preparação?
0: É execuível na medida em que o principal e maior trunfo que nós temos é o recurso humano, com vontade, com qualificações. Sim. E esta equipa técnica, esta comissão técnica, reúne esses requisitos. E, por conta disto, nós acreditamos que o trabalho que estamos a fazer vai ter o seu resultado, de forma positiva, é claro.
1: Até neste momento, como é que está a vossa articulação com a Direção Provincial de Educação na criação de condições técnicas, materiais para uma preparação que garanta resultados?
0: É positiva porque existem canais que nós estabelecemos para que a informação flua de forma rápida e eficaz, e acreditamos nós que a escolha desta comissão técnica, a indicação dos membros que compõem esta comissão técnica, de certa forma acabou sendo estratégica, porque acaba-se fazendo aqui uma ponte entre a comissão técnica, a direção provincial, versus as associações. Conforme nós dissemos na nossa intervenção passada, que nós contamos com um grande apoio das associações. E estas associações surgem como resultado das valências que nós temos dentro da comissão técnica. E neste momento o objetivo é comum, é defendermos a província. Portanto, todas as forças vivas foram chamadas para intervir neste processo e, graças a Deus, a própria direção provincial, a comissão técnica, rapidamente perceberam destes detalhes. Sim. E isto veio a facilitar o nosso trabalho. E temos estado a trabalhar de forma harmoniosa e os resultados vão aparecer, com certeza.
1: Nas modalidades coletivas, como é que é a articulação entre os treinadores atendendo os treinos em masculino, os treinos em feminino, em termos de espaços para preparar as seleções?
0: Foram compostas equipas técnicas que estão a trabalhar no terreno. E estas equipas técnicas também foram orientadas, assim é que é, a fazerem os seus planos de trabalho e dividirem o tempo. Portanto, não temos até agora nenhum congestionamento.
1: Sim.
0: Todos estão a trabalhar em harmonia. E os horários são partilhados. É verdade que houve um exercício que foi feito pela DPE no sentido de reorientar todos os atletas que são alunos a um único período de escola, que é o período da manhã.
4: Ficamos então com parte do debate, muito a propósito então do nível de preparação de Inhambane para acolher o Festival Desportivo de Jogos Escolares 2026 a partir de agosto próximo. 17:56 está a terminar a presente edição dominical de Desporto, num dia em que atenções ficaram voltadas para os campeonatos nacionais da 2ª Divisão a nível provincial. No Zambese Bola acompanhamos o Ferroviário de Quilimane, 7 e 3 de Fevereiro 1. No Zambese Ball, mas o primeiro jogo, o 1 de maio, perdeu diante de sua proteção por 1-3. Em Tete, 15ª jornada, Associação Esportiva do Xingale, 4, Ferro Vado Matiz, 2, e Planície de Empadue, 1, Mulambe Futebol Clube, 2. No Niassas, tivemos a acompanhar atentamente o Águias Especiais, 3, Moxenga Futebol Clube, 1, para a 5ª jornada, e a Manicas rodou a jornada 13, com o Academia 0, Testa África de Chimoio, 1. Foi então o principal destaque desta nossa edição de Domingo Esportivo de 26 de julho de 2026. Um dia em que também falamos Da crise financeira que abala a Liga Desportiva de Sofala, 3 milhões de meticais e quanto necessita para continuar a competir ao mais alto nível e com a ameaça de abandonar a prova máxima do nosso futebol caso esse valor não seja angariado. E nesta ponta final ficamos então a conhecer o nível de preparação de Inhambane para a realização da edição 2026 do Festival Desportivo de Jogos Escolares. O plano internacional começa dentro de instantes. A edição 2026 do Campeonato Africano de Nações de Futebol Feminino, com o epicentro colocado no Marrocos. O tempo já não dá para mais. Está terminada então a presente edição dominical do Desporto. Às 18 horas vai acompanhar as notícias na Antena Nacional para lá do Desporto, a atualidade política, económica e social. Aqui no canal desportivo da Rádio Moçambique, partimos para mais uma edição do programa Desporto Inclusivo. Amanhã a Moçambola arranca o prosseguimento da 11ª jornada com o Ferro Vado Maputo, Ferro Vado Lixinga para acompanhar no canal desportivo da rádio. Muito obrigado pela participação, obrigado pela sintonia e pela confiança. Castro Jorge conduziu e coordenou esta emissão de Domingo Esportivo de hoje, que está a terminar nesta última edição para o 7º mês do ano 2026. Bom dia, boa tarde ou boa noite, conforme a hora e o local em que está a escutar esta nossa emissão mundial, que agora termina aqui neste simultâneo.

0: A Moçambique, neste preciso momento, são 18 horas. Amigo ouvinte, a sua especial atenção à atualização das notícias a esta hora, apresentadas por Gerson Jamis. Boa noite.
1: Henrique Dias e caro ouvinte, muito boa noite. Acidente de viação mata 5 pessoas e fere outras 2 no distrito de Chongwen, na província de Gaza. O grave sinistro ocorreu na noite deste sábado. Nicolau Mucavel.
2: O sinistro do tipo choque entre viaturas envolveu 4 veículos e resultou ainda em avultados danos materiais. O chefe das relações públicas no comando provincial da PRM em Gaza, Carlos Macuacua, aponta o excesso de velocidade e a condução sob efeito de álcool como sendo as principais causas deste sinistro.
3: Trata-se de choque entre carros. A viatura interveniente, a primeira viatura, invadiu o sentido da marcha contrária, tendo colidido lateralmente com uma viatura de transporte de passageiros. Depois do acidente, os passageiros estavam nessa viatura, saíram da viatura e, no mesmo sentido de marcha, vinha um veículo articulado que bateu na viatura que estava pela sua frente e essa viatura correu os passageiros que haviam descido da segunda viatura. Do acidente resultou como consequência 5 óbitos, 2 feridos e danos materiais avultados.
2: Na sequência deste trágico acidente, a Polícia da República de Moçambique reitera o apelo aos utentes das vias públicas para que redobre a prudência, observando rigorosamente as regras mais elementares do Código da Estrada. Cidade Xechai, Nicolau Mucavel.
1: Em comunicado enviado à nossa redação, o Instituto Nacional de Transportes Rodoviários reagiu ao acidente apelando a uma condução prudente, sobretudo evitando a condução sob efeito de álcool e excesso de velocidade. O presidente da Frelimo diz que a Conferência Nacional de Quadros do Partido, marcada para agosto próximo em Chimoio, na província de Manica, vai discutir os principais desafios que a sociedade moçambicana enfrenta na atualidade, visando buscar soluções acertadas. Para Daniel Chapo, mais do que discutir os problemas que assolam a população, o partido vai também, nesta 11ª Conferência, reforçar a missão dos quadros, sobretudo os dirigentes escolhidos pelos órgãos internos da Frelimo para servir o povo.
4: E como quadros da Frelimo, não se discute a Frelimo só, discute-se o país, discute-se a sociedade, discute-se os principais desafios do povo moçambicano e, em função disso, como partido dirigente, é que nós vamos continuar a trabalhar com o único objetivo, criar melhores condições de vida para o povo moçambicano. Esta é que é a razão da existência do partido Frelimo.
1: O presidente da Frelimo, Daniel Chapo, falava este sábado na província de Nampula. Enquanto isso, na província de Tete, o partido Frelimo arrecada mais de 7 milhões de meticais para suportar a logística dos delegados que irão participar da 11ª Conferência Nacional de Quadros, agendada para o próximo mês de agosto. Ignácio Gamay.
5: O montante resulta das contribuições de membros, simpatizantes e parceiros que participaram na gala provincial realizada este sábado em Moatize, no âmbito dos preparativos para a conferência. Na ocasião, o primeiro chefe adjunto da Brigada Provincial da Frelimo disse que o fundo demonstra o compromisso dos militantes na organização e o sucesso da 11ª Conferência Nacional de Quadros. Segundo Domingos Viola, os fundos arrecadados serão usados igualmente para outras necessidades organizativas inerentes à participação no Encontro Nacional. Ignácio Gamay, Cidade de Tete.
1: Antigos estudantes moçambicanos em Cuba marcharam hoje em Maputo em solidariedade devido à crise humanitária que se registra naquele país. A crise cubana está a ser marcada por colapsos energéticos, escassez de alimentos, de combustíveis e a retirada de grandes redes hoteleiras internacionais. O representante dos antigos estudantes moçambicanos em Cuba, Silvestre Dava, explicou que não podiam ficar indiferentes à situação do povo cubano.
6: Acontece que a partir deste ano 2026 acompanhamos com muita tristeza que o Cuba está a enfrentar desafios graves no que se refere, portanto, ao fornecimento de energia, à provisão de alimentos, pelo agravamento, portanto, das sanções por parte dos Estados Unidos. Nós não podíamos ficar alheios ao sofrimento do povo cubano. Devemos procurar mostrar a Cuba que não está sozinha. Está com diversos cidadãos em todos os cantos do mundo.
1: Representante dos antigos estudantes moçambicanos na República de Cuba, Silvestre Dava, e a marcha em solidariedade à crise humanitária que se registra naquele país. Passamos a ler na íntegra um comunicado de imprensa da Autoridade Reguladora do Transporte Marítimo. O Intransmar tomou conhecimento através de informações veiculadas por órgãos de comunicação social internacionais e outras fontes públicas do incidente envolvendo o navio tanque de gás de petróleo liquefeito denominado Dixa, alegadamente identificado como embarcação de bandeira moçambicana, que terá sido alvo de um ataque nas águas territoriais da República Islâmica do Irão. Entretanto, na sequência das verificações efetuadas por esta instituição, temos a esclarecer que a referida embarcação não consta do Registro Nacional de Navios da República de Moçambique, não possui, autorização para arvorar a bandeira moçambicana e não foi registada ao abrigo do Regime Jurídico Marítimo Nacional. Assim, todas as indicações disponíveis apontam para o uso ilegal e fraudulento da bandeira da República de Moçambique, facto que constitui uma grave violação do direito marítimo internacional, da legislação moçambicana aplicável ao registro de embarcações e dos princípios que regem a identificação e nacionalidade dos navios. A Autoridade Reguladora do Transporte Marítimo condena de forma veemente qualquer utilização abusiva ou fraudulenta da bandeira nacional, bem como quaisquer práticas suscetíveis de comprometer a segurança marítima, a integridade dos sistemas internacionais de registro de navios, a confiança entre os Estados e o princípio fundamental da liberdade de navegação. Ouvinte, fechamos este bloco noticioso com a atualização do estado do tempo. A cidade de Tete poderá atingir esta segunda-feira 29 graus centígrados de temperatura máxima, seguida por Nampula com 28. Para Maputo, Pemba e Xai-Xai prevê-se 27 graus, Beira e Quilimane 26, Vilanculo 25, Chimoio e Inhambane 24 e finalmente Lixinga com 21 graus centígrados de temperatura máxima. Foram as notícias das 18. Acompanhe o próximo bloco noticioso quando forem pontualmente 19 horas e 30 minutos no Jornal da Noite.
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8: São 18 horas e 7 minutos. Estimado ouvinte, muito boa noite. Bem-vindos à emissão dominical para a noite de domingo, 26 de julho de 2026. Egídio Pascoal e Joaquim Cachepa consigo, com votos de muito boa audição à nossa emissão.
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8: São 8 horas e 13 minutos. Dentro de instantes teremos música variada. Quando forem 19 horas, vamos transmitir o Jornal da Noite. Às 19h15, informações de utilidade pública. Às 19h30, o Jornal da Noite em cadeia nacional. E voltaremos a ter música quando forem 20 horas, até perto das 21. São as nossas propostas para este domingo.

0: Peace, everybody. 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
3: E começamos assim com este momento festivo, primeiro com a Aretha Franklin com Have a Changing in Times e logo depois com os Take That e o tema Back for Good.

Nesta sequência ouvimos os Arrested Development com Everyday People, ouvimos também a Alia com Back and Forth e o projeto Aliança com o tema L'Amour. Estamos com 18 horas e 37 minutos. Chama-se Sandro Muteia, ou simplesmente Biju, e nos traz Nilo Belli.

Muito bem, estamos com 18 horas e 51 minutos, a caminho do final deste musical variado. Ouvimos Angelique Kidjo, esta cantora do Benin, acompanhada por Yemi Alade, da Nigéria, com o tema Dignity. Ouvimos depois também Ava Max com My Heart, My Head. E depois o Boyline trouxe-nos com Manguetu, sons que nos vieram do Niassa.

Música com selo de qualidade, da autoria de Seduarte, produzida em 2014, com o título Valeu a Pena. Aqui bem presente ainda este balanço tropical. Estamos com 18 horas e 56 minutos e meio. Quando forem 19 horas, vamos transmitir a atualidade informativa da província de Tete no Jornal de Tete. Vamos terminar com este musical variado, mas lembrar que às 20 ainda teremos mais.

0: Uma das músicas que resiste com o tempo é esta, intitulada Mapico, do cantor Carlos de Lina, a residir hoje na cidade de Pemba, na província de Cabo Delgado. É momento para acertarmos o seu relógio e atualizarmos as notícias da província. São neste momento 19 horas em Moçambique.
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0: Estimado ouvinte, escuta a seguir o Jornal de TETE.
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0: Muito boa noite a todos os ouvintes que neste momento está em nossa sintonia. O Partido Frelimo em Tete promoveu este sábado, ou seja, ontem, uma gala provincial para angariação de fundos rumo à 11ª Conferência Nacional de Quadros do Partido, a ter lugar no próximo mês em Manica. Este será o nosso tema do dia em foco. Além deste tema, teremos notícias de âmbito local e provincial e a página desportiva. Este jornal sonoro foi realizado e já será apresentado por Adriano Big One e Marcos Undani está na sonorização e montagem. Ótima sintonia. Para já vamos para o bloco de notícias pela voz de Egídio Pascoal.
1: Em Tete, 60 famílias de diferentes bairros da cidade de Motize beneficiam de projetos da avicultura familiar, uma iniciativa que visa criar fontes sustentáveis de renda para as comunidades. A iniciativa pretende diversificar as oportunidades económicas das comunidades que vivem na área de influência da exploração de carvão mineral. O projeto, financiado pela mineradora Vulcan, surge como uma alternativa para responder aos desafios do desemprego e a limitada absorção da mão de obra não qualificada pela indústria mineira. A terceira fase do projeto foi lançada na cidade de Motize, numa cerimónia orientada pela secretária de Estado na província de Tete, Cristina Mafumo. Cristina Mafumo apelou aos beneficiários para que encarem o projeto com espírito empreendedor, assegurando uma gestão responsável dos recursos disponibilizados. 37 migrantes ilegais foram neutralizados na Estrada Nacional número 7, na região de Muxinga, no distrito de Xangara, na província de Tete. Os indocumentados faziam-se transportar numa viatura pesada de mercadoria que fazia o percurso cidade de Tete-Xangara. O porta-voz do Comando Provincial da Polícia da República de Moçambique disse que a neutralização aconteceu quando o motorista tentou escapulir-se dos homens da lei e ordem, tendo despistado e capotado. Feliciano da Câmara deu a conhecer que depois do sinistro, o motorista pôs-se em fuga e neste momento está em parte incerta. Núcleos do Serviço Nacional de Salvação Pública serão criados este trimestre na cidade de Tete. Mercados, escolas e comunidades com maior densidade populacional são alguns locais onde se pretende criar esses núcleos ou brigadas. Os constituintes desses grupos serão capacitados em termos de noções básicas sobre como as pessoas devem comportar-se em caso de uma emergência ou incêndio. O comandante do SINSAP em Tete disse que pretende-se que os membros que tenham alguma capacidade de agir face à possível emergência, enquanto os membros da sua corporação não chegam no terreno. Outro objetivo da criação dos núcleos é dar a informação ao SINSAP no tempo oportuno, antes do agravamento da situação, sublinhou Lemos Supleta. O distrito de Motize em Tete poderá tornar-se nos próximos tempos um dos principais centros de processamento de produtos avícolas do país, com a construção de um matador industrial. A infraestrutura está a ser erguida no âmbito da responsabilidade social da empresa Vulcan e pretende fortalecer a cadeia de valor da produção avícola nas comunidades em redor do projeto. O empreendimento surge numa altura em que o distrito registra um crescimento significativo da avicultura familiar, impulsionada por iniciativas de inclusão que envolvem cooperativas de criadores de frango de corte. Os criadores de frangos afirmam que a nova unidade industrial poderá garantir melhores condições de processamento, conservação e comercialização dos produtos, acrescentando valor à produção local. Segundo Pedro Moindane, a iniciativa deverá igualmente incentivar o aumento da produção, uma vez que os criadores passarão a dispor de um mercado mais estruturado. O setor da saúde em Tete intensifica as ações de prevenção da malária, de modo a reduzir os casos atualmente com o registro de mais de 380 mil. Segundo a chefe do Departamento de Saúde Pública, dentre as várias ações que o setor está a realizar nas comunidades, estão as campanhas de quimioprevenção associada à distribuição universal das redes mosquiteiras. Maria João explicou que o setor disponibilizou nos finais de abril mais de 3 milhões e 400 mil redes. A fonte disse esperar que a população continue a acatar os apelos do setor no âmbito da prevenção desta doença, que ainda constitui uma das causas de internamento e procura nas unidades sanitárias em Tete. A província de Tete poderá dispor nos próximos tempos de uma academia denominada por Carol Futebol Clube de Futsal, que acolherá atletas de futsal de ambos sexos. A presidente e técnica desta equipa, Carolina Gonçalves, diz estar no terreno à procura de financiamentos para ver concretizado o sonho. Atualmente, Tete tem 16 equipas a movimentar o futsal, sendo 10 masculinas e 6 femininas. Em masculino, o destaque vai para as equipas do Cardoso Futebol Clube, Madodas Futebol Clube e Hollywood, enquanto em femininos temos Carol Futebol Clube de Futsal, Saúde e Academia Futebol Clube de Shimadzi.
0: Agora sim, depois deste bloco de notícias, antes de passarmos para o nosso tema do dia foco, a seguir vamos para o desporto. Convido desta feita o colega Mohamed Rafik, que vai nos falar do jogo da divisão de honra.
2: As equipas do grupo desportivo de Tete Shingal B dividiram pontos este sábado ao empatar a um golo na cidade de Tete. Para o jogo do arranque da 15ª jornada da divisão de honra fase provincial de Tete, Shingal B abriu o marcador através de Ageu e com 1-0 foi seu intervalo. Na segunda parte, o grupo desportivo de Tete empatou a partida por jogador Safane e com o empate de 1-1 terminou o jogo. Tenho aqui comigo o treinador de Shingal B, Alaik de Sulemano. O que é que tem a dizer quanto a esta divisão de pontos?
3: Não, primeiro parabenizar duas equipas, bateram-se bem. Eu acho que como o público saiu daqui, eu saio satisfeito, mas acima de tudo eu vou continuar a dizer, vamos melhorar o nosso futebol. Nosso futebol tem pernas para andar. Se tem pernas para andar, devemos pôr regra no futebol. Um jogador que joga no bairro não pode vir jogar aqui. As mesmas regras que eles põem no futsal, tem que também pôr no 11, porque no meio de tudo, eu acho que os clubes também querem as receitas. Como vai ter receita? O próprio jogador que joga aqui vai jogar no bairro. Tu veja a estrela que joga aqui, joga lá no bairro. Então acaba não tendo brilho o nosso futebol. Mas, acima de tudo, a Associação está fazendo um bom futebol, está fazendo um bom trabalho e, como vocês veem, está a movimentar 12 equipas. Isto é muito bom.
2: Do lado contrário, Gil Fermenga, o técnico do grupo desportivo de Tete, era um homem não satisfeito pela divisão de pontos. Mister, reação.
4: Sabíamos que seria um jogo difícil pela rivalidade, mas fizemos de tudo e para ganhar o jogo. Na primeira parte entramos mal e na segunda tentamos a puxar a orelha aos miúdos e conseguimos o gol de empate. Fomos atrás do adversário, mas não conseguimos.
2: Momentos de jogo, o grupo desportivo de Tete 1, Shingal B 1, este sábado, referente ao arranque da jornada 15 da divisão de honra, fase provincial de Tete. A jornada 15 encerra este domingo com os seguintes jogos: Manje Futebol Clube, Zamalek Futebol Clube, Futebol Clube de Angônia, Jindal África de Marara, Associação Desportiva de Shingal, Ferroviário de Matise, Planície de Empadue, Molambe Futebol Clube e Futebol Clube Chitima, União Desportiva de Songo B. Shingal B, com este empate, soma 11 pontos e está na 10ª posição. O grupo desportivo de Tete soma 25 pontos em 4º lugar, numa prova futebolística liderada por Planície de Empadue, com um jogo a menos e com 34 pontos.
0: Agora sim, vamos ao nosso tema do dia em foco com o colega que nasce o Camai.
5: Mais de 1000 pessoas da província de Tete participaram este sábado na gala de angariação de fundos para suportar a participação da delegação provincial na 11ª Conferência Nacional de Quadros a decorrer em agosto próximo na cidade de Chimoio. O ambiente foi marcado por momentos de confraternização, manifestações de apoio ao partido e contribuições voluntárias que culminaram com a arrecadação de mais de 7 milhões de meticais, um valor considerado expressivo pela organização. Na ocasião, Aires Ali, membro da Comissão Política e chefe da Brigada Central da Frelimo de Assistência à Província de Tete, disse que a adesão demonstra a confiança dos militantes e simpatizantes nos ideais do partido.
6: Isto que estamos aqui a fazer é a nossa contribuição como militantes, quadros do Partido Frelimo na província de Tete, para a nossa boa participação e presença na Conferência Nacional de Quadros. Já fizemos um trabalho excelente na base, na preparação da conferência, discutimos, avançamos com ideias, propostas muito importantes para o nosso futuro, para a vida do nosso partido, para a vida do nosso país. Mas também na Frelimo aprendemos. Nós trabalhamos, mas também trazemos sempre muita alegria, muita satisfação para reforçar a nossa união, a nossa coesão, porque temos a certeza que aquilo que estamos a fazer são coisas boas para o nosso povo, são coisas boas para o nosso país. Portanto, não podemos fazer com muita, nem com muita ou pouca tristeza, é sempre com alegria, com convicção, e com a esperança no futuro.
5: O dirigente destacou igualmente que a conferência não será apenas um espaço de reflexão política, mas também uma oportunidade para promover as potencialidades económicas das províncias, com destaque para a realização de uma feira agropecuária que reunirá expositores de Tete e de Manica. Segundo Aires Ali, a participação de Tete permitirá apresentar o potencial agrícola, pecuário e agroindustrial da província, criando oportunidades para a captação de investimentos e estabelecimento de novas parcerias.
6: Aqueles 6-6 têm de ser sentidos em Manica, em Chimoio. Então, este é o começo. E temos que ir para lá em força, com um alto sentido de organização, com um alto sentido de contribuição, de trabalho, de dedicação, para mostrarmos quanto nós valemos como província de Tete. Estamos a começar bem, estamos bem, mas vamos continuar ainda a aprimorar a nossa preparação para estarmos lá em peso, em festa. Portanto, é um desafio grande para todos. Nós temos que ter uma organização da feira da província de Tete enquanto estiver a decorrer a conferência lá em Chimoio.
5: A componente cultural também marcou a noite. A animação esteve a cargo de artistas nacionais que aproveitaram a ocasião para manifestar o seu apoio à iniciativa e incentivar a participação na conferência. Na ocasião, o músico MC Roger felicitou o governo pelos investimentos realizados no setor de aviação civil, referindo-se à recente aquisição de 2 aeronaves para reforçar a frota nacional.
7: Chegaram 2 aviões novos que vêm reforçar a frota da LAM e que vêm, curiosamente, com espécie de rebranding da marca da nossa companhia, que se passa a chamar Air Mozambique. Mas mais do que refrescar a marca, o que é mais importante é que é um sinal claro de que o país tem rumo, que o nosso presidente Daniel Francisco já está a trabalhar, e o fato de termos nós 2 novos aviões, que são da nossa companhia de bandeira, é um indicador, claro, de que temos que continuar a acreditar que o país está no bom caminho e que a liderança está comprometida com o desenvolvimento de Moçambique e que tudo aquilo que está a ser feito rumo à independência económica é algo que vai beneficiar a todos, o coletivo. Então vamos nos juntar à causa e vamos trabalhar.
5: Já Twenty Fingers confirmou que fará parte do espetáculo de abertura da 11ª Conferência Nacional de Quadros da Frelimo, prometendo uma atuação preparada especialmente para os delegados e convidados que estarão presentes em Chimoio.
8: Cada show é um show. Quem estiver lá vai ver verdadeiro show de verdade, porque os meus shows são diferentes um do outro. Esse que aconteceu aqui é daqui, fica aqui. E o que vai acontecer outro é o outro também. Então eu tento sempre superar a cada show meu. Então acredito que será uma coisa bonita e vão gostar todo mundo. E vão chamar como sempre. É, meu momento é sempre esse.
9: As ruas serão fechadas no Chimoio?
8: Bem fechadas, aquilo não vai se passar. Aquilo vai ser ao vivo, 3 horas de show. Então já imaginas como é que isso será. Então eu comprometo a fazer um bonito show e agradar a todas as pessoas que realmente gostam do meu trabalho. Então, preparem-se para receber o Twenty Fingers. Falta pouco, faltam poucos dias praticamente.
5: Entretanto, Lino José e Arquimedes Pensado, membros do Partido Frelimo presentes na gala, consideram que o jantar ultrapassou as expectativas, tanto pela organização como pela mobilização alcançada, defendendo que iniciativas desta natureza reforçam o espírito de união entre os membros e simpatizantes do partido.
10: Nós estamos unidos, somos fortes, estamos em prol daquilo que são as orientações do Partido Frelimo e também estamos desde já preparados para apoiar aquilo que vai ser a reunião nacional de quadros em Manica.
11: Isso incentiva os camaradas a nível da base. E é um momento também para a lei de angariação de fundo para a 11ª Conferência Nacional. É ambiente de mais contato entre os camaradas, de mais convívio entre os camaradas. É ambiente de festa, como eu vi na Frelimo, qualquer encontro é festa e dá para repetir.
5: Por seu turno, o primeiro chefe adjunto da Frelimo, da Brigada Provincial, enalteceu o envolvimento dos participantes e afirmou que o sucesso da gala é reflexo do compromisso coletivo. Segundo Domingos Viola, a resposta positiva dos membros e parceiros demonstra que existe confiança na visão do partido e disponibilidade para continuar para o fortalecimento da organização.
12: É um marco e achamos que nós conseguimos amar o nosso partido, mostramos aos outros que nós somos Frelimo, E é por isso que alcançamos esse efeito de 7.621.000 meticais.
5: O evento juntou dirigentes, empresários, representantes de diferentes setores da sociedade e figuras do panorama artístico nacional no ambiente de celebração e partilha. A 11ª Conferência Nacional de Quadros da Frelimo deverá reunir mais de 2 mil delegados e convidados provenientes de todas as províncias do país e da diáspora, sendo apontada como um dos mais importantes momentos da reflexão estratégica do partido.
0: Ouvinte, com este tema do dia em foco de hoje, dia 26 de junho de 2026, chegamos mesmo na ponta final deste jornal, que foi realizado e apresentado por Adriano Big One e Marcos Undane, esteve na sonorização e montagem. Renovados votos de uma boa noite. Até a próxima.
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1: São 19 horas e 17 minutos. Informações de utilidade pública. A Boutique Bravas comunica ao estimado ouvinte e ao público em geral que estão disponíveis vagas de alfaiates e costureiros. São requisitos para o preenchimento da vaga, ensino médio, experiência em costura e confecção de vestuários. As candidaturas devem ser enviadas para o correio eletrónico recursoshumanos@bravas.com.mz ou entregar à loja Bravas, cita no edifício do Mall de Tete, no bairro Xingodes, até o dia 30 de julho de 2026. Note bem, encoraja-se fortemente a candidatura de mulheres. 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

0: São 19 horas e 30 minutos. 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Boa audição.
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0: Boa noite. Instituto de Transporte Marítimo diz que navio tanque atacado no Estreito de Hormuz na última sexta-feira fazia uso fraudulento da base da bandeira de Moçambique. O ministro da Agricultura e Pesca já aponta Niassa como prioritária dos investimentos do setor, de modo a promover a produção em grande escala capaz de abastecer todo o país. No estrangeiro, o governo da África do Sul avalia o impacto económico da fiscalização migratória em setores como agricultura, turismo e pequenas empresas. Entre 7 de junho e 14 de julho saíram da terra do Rand mais de 72 mil estrangeiros. Começa agora o Jornal da Noite. Nelson Moano está na apresentação e Moussa Gigalibo na sonorização. Fique conosco. É bem-vindo. O Instituto de Transporte Marítimo em Transmar esclarece que um navio tanque de gás de petróleo liquefeito denominado Dish, atacado na última sexta-feira e identificado como embarcação de bandeira moçambicana, não consta do Registro Nacional de Navios. Em comunicado, em Transmar diz que a referida embarcação atacada no Estreito de Hormuz não possui autorização para arvorar a bandeira moçambicana e não foi registada ao abrigo do Regime Jurídico Marítimo Nacional. A entidade reguladora do transporte marítimo em Moçambique diz ainda que as informações disponíveis apontam para o uso ilegal e fraudulento da bandeira da República de Moçambique, facto que constitui uma grave violação do direito marítimo internacional e da legislação moçambicana. Salienta ainda que está em curso a recolha de informação junto das organizações internacionais relevantes e das autoridades dos Estados envolvidos com vista ao completo esclarecimento dos factos e a identificação dos responsáveis pela utilização indevida da bandeira nacional. Jornal da Noite. Ministro da Agricultura aponta Niassa como prioritária dos investimentos do setor, de modo a promover a produção em grande escala e capaz de abastecer todo o país. A intenção do governo é tornar a província numa capital agrícola.
1: O ministro de Agricultura, Ambiente e Pesca garante que o governo vai priorizar investimentos agrícolas para a província do Niassa, com vista a responder ao desafio de transformar a província em capital agrícola do país. O pronunciamento de Roberto Albino visa massificar a produção agrícola e consequente erradicação da fome no país. Falando este domingo no encontro que manteve com os funcionários

0: impactant al nivell de les metes globals del país. N'hi ha de ser capital d'agricultura, significa ser on els recursos deben ser prioritzats per a fer acontecer en larga escala.
1: Por outro lado, o ministro Roberto Albino fez saber que a campanha agrária 2026-2027 deve ser preparada agora, elaborando um plano de ação concreto. O dirigente esclareceu que para que este sonho seja realizado, é necessário o engajamento de todos.
0: Mas isso é possível se todos estivermos engajados para que isso aconteça. Não é só o setor público, também temos que convidar o setor privado, desde as associações de camponeses até aos conselhos empresariais provinciais, todos devem ser chamados também a se engajarem neste programa.
1: O ministro de Agricultura, Ambiente e Pescas, Roberto Almeno, no Niassa, vai deslocar-se aos distritos de Chimbunila, Lago e Mandimba, onde prevê visitar algumas infraestruturas deste setor em construção. Sinatasani Lixinga.
2: Ministro da Agricultura, Ambiente e Pesca, aponta Niassa como prioritária dos investimentos do setor, de modo a promover a produção em grande escala, capaz de abastecer todo o país. E produtores de gergelim no distrito de Mágoa, em Tete, arrecadaram até o momento mais de 800 milhões de meticais como fruto das vendas realizadas na presente campanha de comercialização. Detalhes por Onésio Jô.
3: O valor resulta da comercialização de um pouco mais de 13 mil toneladas daquela cultura de rendimento, envolvendo cerca de 1.200 famílias produtoras. A informação foi partilhada pela administradora de Mágoa, Marlene de Souza, para quem a campanha de comercialização de gergelim está prestes a terminar naquele distrito. A chefe do executivo do distrito de Mágoa referiu que a produção de gergelim é concorrida pelos camponeses devido às facilidades do seu cultivo e é comercializado com valores aliciantes. Marlene de Souza disse que a produção de gergelim está a trazer enormes ganhos para as famílias camponesas e para o desenvolvimento socioeconômico do distrito.
4: Nesta campanha de comercialização do gergelim para a nossa população, houveram enormes ganhos, estima-se um pouco mais de 800 milhões de meticais que a nossa população conseguiu. Este é um valor que vem contribuindo para o desenvolvimento do distrito de Mágoa e a melhoria da vida da nossa população. Nós notamos várias construções melhoradas, circulação de motorizadas em todas as localidades e isto constitui um bem-estar da nossa população. Um dado que vale a pena aqui frisar tem a ver com o valor fica de forma avulsa, tudo isso por conta da falta de uma agência bancária que o distrito necessita.
3: Marlene Sande de Souza, administradora do distrito de Mágoa em Tete, Marlene de Souza, e os ganhos resultantes da comercialização de gergelim, uma cultura de rendimento que, em cada campanha agrária, registra maior adesão dos produtores. Da cidade de Tete, Onésio Jô.
2: Ainda em Tete está em perspectiva a introdução este ano de técnicas de inseminação artificial para melhorar a qualidade genética do gado bovino, disse-nos da conta Ignácio Gamay.
5: O projeto prevê a utilização de novas tecnologias reprodutivas para o cruzamento do gado bovino da raça Landin com reprodutores das raças Brahman e African, reconhecidas pela elevada resistência às condições climáticas e pelo bom desempenho na produção de carne. Numa primeira fase, a iniciativa será implementada nos distritos de Caurabá, Samarara, Mágoa e Xangara, considerados importantes corredores de produção pecuária na província. Com a introdução da inseminação artificial, as autoridades esperam acelerar o melhoramento genético do efetivo bovino, aumentar a resistência dos animais a doenças e às condições ambientais, bem como melhorar o rendimento económico dos criadores. Segundo o coordenador do projeto Transformar, a medida insere-se na estratégia do governo de modernização do setor pecuário através da adoção de tecnologias inovadoras que contribuam para o aumento da produção de carne. Samuel Simango explicou que o sucesso deste projeto virado para a melhoria da espécie bovina na província de Tete depende do aval do Ministério da Agricultura, Ambiente e Pescas.
6: Estamos a tentar

0: trabalhar com mexer na agricultura, estamos no processo de análise de sangue e saúde dos próprios animais. Então, o que vamos fazer? Em breve iremos fazer o processo de inseminação artificial, onde que as comunidades vão reservar as suas fêmeas landinas. Nós vamos poder fazer o trabalho de inseminação artificial para melhoramento da espécie local. Começa local, depois vamos ter a espécie híbrida e, excessivamente, vamos melhorar a nossa espécie do gado local. Que nascido cá, no Xitima, já ela habitua. As exigências já não são as mesmas, porque torna-se um gado local.
1: Samuel Simango, coordenador do Projeto Integrado de Desenvolvimento Transformar e os ganhos para a província com a inseminação artificial de gado bovino de espécies melhoradas. Atualmente estão a ser criadas naquele projeto espécies de gado bovino de raça Brahman, Landin e Afrikaans e de caprino viradas para a produção de carne para a comercialização. Ignacio Gamay, Cidade de Tete.
2: Tete Perspectiva, a introdução este ano de técnicas de inseminação artificial para melhorar a qualidade genética do gado bovino. Ainda neste jornal, o governo da África do Sul avalia o impacto económico da fiscalização migratória em setores como agricultura, turismo e pequenas empresas. Entre 7 de junho e 14 de julho saíram da terra do Rande mais de 72 mil estrangeiros. É um assunto para acompanhar ao longo deste jornal. Agora, analisar os temas que marcam a atualidade. São três temas escolhidos pela Direção de Informação da Rádio Moçambique. A visita do Presidente da República, Daniel Chapo, à província de Nampula, a visita de trabalho que levou 3 dias. A renúncia da Governadora de Gaza, Margarida Mapanzene Chongo, e o reforço da frota das linhas aéreas de Moçambique. Para comentar estes três assuntos, está connosco o comentador Dércio Alfazema. Muito boa noite. Dércio, primeiro tema, a visita do Presidente da República, Daniel Chapo, à província de Nampula. O que é que lhe vem à mente, os pontos essenciais sobre esta visita?
3: Boa noite, Moando. Boa noite a todos os ouvintes da Rádio Moçambique. Eu penso que estas visitas fazem parte da monitoria daquilo que é a implementação do manifesto eleitoral, dos planos de governação, mas também, sobretudo, criar essa cada vez maior proximidade e maior interação com a população, para poder sentir o pulsar do país a partir daquilo que são as dinâmicas que acontecem ao nível local. E o presidente tem estado a fazer essa governação aberta, vai um pouco por cada uma das províncias, e agora esteve em Nampula, onde reuniu-se com vários setores, vários grupos representativos, desde líderes comunitários, autoridades locais, empresários, jovens, mulheres, e também sempre tem feito questão de dirigir a reunião com os membros do governo e dos órgãos de governação descentralizada. Então tem sido um momento muito importante para ir dar o feedback daquilo que é a sua ação governativa, por um lado, e por outro também colher a sensibilidade e aquilo que é o sentimento da população sobre as prioridades da sua governação.
2: Olhando para este aspecto que fez menção, a questão da proximidade com a população, o Presidente da República disse ter constatado em Nampula uma maior confiança dos cidadãos sobre o seu governo e instituições do Estado. Adivinha o que esta leitura tem que ver com o que aconteceu depois das eleições?
3: Exatamente, tem a ver com isso, mas sobre aquilo que também são as medidas concretas que as pessoas, que a população tem estado a acompanhar a serem implementadas no terreno, mesmo num contexto económico bastante adverso. Primeiro, temos esta questão do contexto eleitoral, que trouxe grandes retrocessos para o país. Só o facto de se voltar e se devolver à estabilidade é um passo significativo, e as ações que estão a ser desencadeadas no âmbito do diálogo inclusivo para poder, portanto, todos poderem dar a sua contribuição para consolidar o nosso Estado de Direito democrático, olhando para aquilo que são ações, questões críticas que dividem ou que têm sido usadas por grupos para dividir a pretensão dos moçambicanos. Tem estado também a lançar mensagens muito fortes para que todos participem, sejam vigilantes, para travar aquilo que são as ameaças à unidade nacional, as ameaças àquilo que são os interesses dos moçambicanos. E isto também tem estado a se refletir na reação ao nível do setor privado. Começa a haver cada vez maior confiança dos mercados e os investidores estão a voltar. Vai notar que nesta visita o presidente inaugurou a fábrica de cimento. Santos, que voltou a fazer um investimento significativo, ampliar a empresa, modernizar, etc. E isto tudo também criou mais oportunidades de emprego e reforça a capacidade de resposta em termos de material de construção crítico, que é a questão de cimento. Depois temos a questão também da resposta do apoio ao setor privado, sobretudo às pequenas e médias empresas, que ficaram muito afetadas pelas manifestações, assim também com estas questões dos eventos climáticos graves. Então, a entrega dos cheques para os empresários no âmbito do Fundo Catalítico para a Inovação e Demonstração e do Fundo de Recuperação Empresarial, que decorreu em Nacala, também é um sinal que o governo está tudo a fazer para poder trazer cada vez maior confiança. E temos esta questão da estrada na Mitilmoma, que tem sido uma grande preocupação, e o presidente deu o ponto de situação e há indicações de que nos próximos meses estará concluída. Então, estas questões todas dão um significado e faz com que, de facto, as pessoas voltem a ganhar cada vez mais confiança em relação ao país e em relação ao governo.
2: O nosso segundo tema é relacionado à renúncia da governadora de Gaza, Margarida Mapanzene Xungo. É uma informação que até foi confirmada pelo porta-voz do partido Frelimo, Pedro Guilis. Que leitura faz a esta saída, não havendo até aqui razões que vieram a público sobre a saída da governadora de Gaza?
3: Olha, as razões vão ser sempre muito difíceis, mas nós o que podemos é especular com base em alguns elementos objetivos que possam existir. O primeiro deles, vai-se lembrar que houve uma situação durante as cheias em Moçambique, sobretudo as inundações em Gaza, em que alguns dirigentes séniores do Estado foram presos, alegadamente, porque estavam envolvidos em casos de corrupção. Depois, passado alguns meses, penso que foi no mês de maio, houve a reestruturação ao nível do Partido Frelimo, que foram afastados casos, quadros séniores, sobretudo o secretário provincial da Frelimo. E depois temos esta renúncia. Então, pode-se especulativamente, de forma objetiva, fazer a união desses pontos e subentender-se que havia uma, possivelmente, alguma crise na relação de vários poderes existentes ao nível local. Não é muito comum. Nós estamos habituados a acompanhar situações de crise de relacionamento dentro do conjunto dos órgãos de governação descentralizada, mas quando sai de governação para o partido, eu penso que isto pode ter contribuído, e entendeu-se no final que as duas figuras e os seus grupos não estivessem em condições de continuar. Agora, há uma nota a dar aí, que alguns partidos devem aprender do Partido Frelimo, que é a forma como são geridas essas crises internas, que depois não resvalam para fora e acabam não criando um grande desgaste para o próprio partido. Eu acredito que o partido estava a gerir esta situação já há algum tempo, e houve também bom senso e colaboração das partes, ao ponto de havia usada ter sido a própria governadora, ser ela a renunciar e não se criar uma situação de arrastar desgaste, forçar com que fosse o partido, através da Assembleia Provincial, a tomar demarches com vista ao seu afastamento.
2: Portanto, mas vamos dar-se. Tudo isso são, como disse, são especulações. Não é respeitável que se desse uma explicação exata ao eleitorado sobre as razões porque a governadora abandonou.
3: A partir da altura que ela manifesta esse desejo, portanto, é por via da renúncia.
2: Mas o eleitorado não merece uma explicação mais detalhada, tendo em conta este respeito por quem
3: ele. Não, olha, isto, a partir da altura em que é uma vontade própria, caberá a ela, na carta que submete à Assembleia Provincial, indicar as razões, e não necessariamente o partido. Agora, quanto ao eleitorado, o eleitorado tem um compromisso com o partido, porque ela própria não foi eleita diretamente, foi eleita, ela é membro da Assembleia Provincial, assim que renunciou, volta à Assembleia Provincial, onde ela pode entender também que quer renunciar ou quer suspender um mandato, etc. Quem tem obrigação, quem tem que garantir a implementação do manifesto é exatamente o Partido Frelimo. Portanto, esse eleitorado não deve contas nem ao senhor Matavel, que era o senhor secretário do Partido Frelimo na província, e nem à senhora, portanto, governadora, que acabou de renunciar. Quem vai ser cobrado, quem que vai ter que garantir o cumprimento do plano, toda a agenda de transformação e de promoção de desenvolvimento, é o Partido Frelimo e que terá agora a responsabilidade de escolher dentro da Assembleia Provincial alguém idôneo e que seja capaz de acelerar o processo de implementação e cumprimento das promessas eleitorais.
2: Neste processo eleitoral, a governadora atual de Gaza, Margarida Mapanzeno Chongo, aparecia como cabeça de lista. Lhe questiono sobre se não há... As pessoas vão votar também de acordo com quem está na frente.
3: Olha
2: Às
3: só,
2: vezes não basta só o partido. Lhe questiono se não há esta necessidade de esclarecer de uma vez por todas
3: este modelo,
2: a governadora sai.
3: Este é um modelo em que os governadores não são eleitos diretamente. E isto é comum em várias partes do mundo. Na África do Sul, eles até já evoluíram para este modelo ao nível do presidente da República. Não é eleito diretamente, é o partido. Em Angola, também é eleito o partido escolhe quem vai ser. No Reino Unido, o primeiro-ministro elege o partido escolhe. E essas figuras têm sim sido usadas como também objeto de sujeito ativo neste processo de campanha eleitoral, mas não é a ele que cabe, em última instância, responder e assumir as consequências sobre a implementação ou não. Tanto é que este modelo é definido exatamente para, nos casos em que o partido entender que esta pessoa não está em condições de continuar, o partido possa escolher o outro e colocar. Portanto, se essas pessoas que eram cabeça de lista criaram a ilusão de que o partido ganhou por causa dela, isto não passa mesmo de ilusão.
2: Terceiro, nosso terceiro tema relaciona-se com o reforço da frota da LAM. Chegaram mais duas aeronaves de marca Embraer. Como é que olha para este reforço da frota, tendo em conta os vários problemas que os passageiros da LAM enfrentam na altura de viajar?
3: Bom, essas duas aeronaves são as que estavam em manutenção na África do Sul e que depois, dentro do processo de reestruturação, entendeu-se que iriam voltar dentro desse processo de reestruturação em termos de brand, em termos da marca que a empresa quer usar. Então, agora parece que vai se avançar numa situação em que deixa de usar a designação LAM em termos comerciais, em termos de marketing, em termos de comunicação com o mercado, para Air Moçambique. É um processo de modernização que mostra que esta reestruturação da LAM não é só no sistema, não é só nas pessoas, mas é uma reestruturação completa com vista a resgatar o seu posicionamento no mercado e a sua imagem perante os clientes. Há de haver, também foi feito este anúncio, que ainda ao longo deste ano vão ser reforçadas ainda mais a capacidade em termos de meios aéreos. O que eu espero é que isto tudo venha se refletir na qualidade do serviço e na capacidade de melhoria, na capacidade de resposta para que o cidadão possa ter cada vez mais segurança e previsibilidade sobre quando é que vai partir e quando é que, em que vai regressar. Mas os sinais e o mercado também estão em estado a reagir positivamente a esta nova abordagem da LAM, que vai trazendo cada vez mais confiança para a companhia.
2: Estivemos com Dércio Alfazema nos comentários no Jornal da Noite. Dércio, muito boa noite e até a próxima.
3: Boa noite, é sempre um prazer aqui estar.
2: Governo de Inhambane garante que dentro deste quinquênio será cumprida a meta de reflorestamento de Mangal. O essencial da notícia por Manuel Chimel.
4: O governador de Inhambane, Francisco Pagula, assegura que a meta de reflorestar 900 hectares do Mangal durante o presente quinquênio será cumprida. É uma garantia dada no quadro das celebrações do Dia Internacional da Conservação do Ecossistema do Mangal. O timoneiro de Inhambane, Francisco Pagula, indicou que a província já reflorestou cerca de 300 hectares do Mangal em alguns distritos costeiros. Francisco Pagula destacou a importância do Mangal para a proteção da linha costeira e para a sobrevivência das comunidades que dependem da pesca e outros recursos do mar.
5: Mais do que reflorestar, existe uma ação que temos vindo a fazer com as nossas comunidades, que é de consciencialização da importância da manutenção do ecossistema do Mangal. Porque por si só, como governo, não podemos o fazer sem o engajamento das nossas comunidades. E, sobretudo, as comunidades que estão ao longo da costa, as comunidades costeiras, estas é que devem liderar este processo, porque no final do dia, todos nós sabemos que o Mangal serve de um espaço para a multiplicação ou reprodução de diferentes espécies marinhas, que, por sinal, estas mesmas comunidades precisam delas para poder sobreviver. No nível da província, neste momento, estamos com muitos parceiros que estão a engajar-nos como governo, mas também a engajar as nossas comunidades nesta ação. Existem alguns aspectos créditos, temos vindo a discutir também como província, junto dos nossos parceiros, que é a componente dos créditos de carbono. Se estamos a fazer este trabalho massivo de reflorestamento, é importante que se comece a pensar como é que pode se traduzir em ganhos de crédito de carbono para continuar a beneficiar as nossas comunidades. O entendimento que nós temos é que não basta só dizer à comunidade para não devastar Mangala, é importante trazer ações concretas que esta comunidade também sente a importância da manutenção e de reflorestamento do Mangala.
4: Horácio Mativádua, da Ocean Revolution em Inhambane, diz que a sua organização continua focada na preservação do Mangala.
6: Trabalhamos nos quatro distritos: Angamo, Maxixe, Morrombene e o próprio distrito de Inhambane. Nós trabalhamos essencialmente em quatro pilares: conservação marinha comunitária, onde fazemos o restauro de ervas marinhas, mangais e monitoria de mesmas, assim como monitoria de capturas. Apoiamos ou incubamos as iniciativas comunitárias de gestão, como as vedas comunitárias e áreas de recuperação de recursos, os famosos berçários ao longo da Baía de Inhambane.
4: Pela gestão sustentável e integrada da floresta do Mangal, este é o lema das celebrações do Dia Internacional da Conservação do Ecossistema do Mangal. Manuel Chimeli, Inhambane.
2: São 19 horas e 55 minutos, notas do estrangeiro. O governo da África do Sul avalia o impacto económico da fiscalização migratória em setores como agricultura, turismo e pequenas empresas. São setores dependentes da mão de obra estrangeira que nos últimos meses ficou reduzida devido à xenofobia. Eduardo Figurão.
7: A informação foi avançada este domingo pela presidente do Comitê Interministerial sobre Migração, Mamelouko Kubaye. A avaliação surge após relatos de que os produtores de cana-de-açúcar em KwaZulu-Natal enfrentam uma forte escassez de mão de obra em pleno pico da colheita, depois de muitos trabalhadores estrangeiros terem abandonado as explorações agrícolas devido a manifestações contra a imigração ilegal. E para acompanhar a situação, o executivo criou um grupo de trabalho com vários ministérios que vai reunir-se com o setor industrial nas próximas duas semanas. Nas próximas duas semanas, o Ministério do Comércio, Indústria e Concorrência irá realizar discussões com setores como a hotelaria, a agricultura e outros sobre o emprego de residentes locais e o crescimento da economia. A sua tarefa é apresentar-nos um relatório em duas semanas. Vão dialogar com as indústrias e com os afetados nesta área. Queremos analisar os relatos de que a economia começa a registrar fragilidades na mão de obra e garantir que temos dados corretos e informação relevante. A ministra revelou ainda que entre 7 de junho e 14 de julho foram repatriados e deportados mais de 72 mil estrangeiros. A partir de 1 de agosto, as operações no Centro de Repatriamento de Mucina, na província de Limpopo, serão reduzidas da atual capacidade de 20 mil para apenas 1.500 pessoas. Esta medida surge após a análise de dados das últimas três semanas, que mostram uma redução no número de estrangeiros processados antes de regressarem aos países de origem. Rádio Moçambique, Eduardo Figurão, Joanesburgo.
2: O governo da África do Sul avaliou o impacto económico da fiscalização migratória em setores como agricultura, turismo e pequenas empresas. Ainda no estrangeiro, 10 pessoas morreram e 23 ficaram feridas este domingo depois de uma cheia repentina provocada por chuvas torrenciais numa zona turística da província chinesa de Gansu. Outras 174 pessoas foram resgatadas pelas equipas de emergência. O incidente ocorreu numa altura em que várias regiões do sul da China se encontram em alerta máximo devido ao risco de inundações após a passagem do tufão Nuol, que atingiu a terra nas primeiras horas deste domingo. O primeiro-ministro israelita afirmou este domingo que manteve contacto com o secretário de Estado norte-americano, Marco Rubio, sobre a campanha dos Estados Unidos para desmantelar o Tribunal Penal Internacional. Benjamin Netanyahu alega que o Tribunal Internacional põe em risco a justiça no mundo e submete à segurança dos países às decisões de funcionários corruptos em Gaia, apelando ainda a que outros países sigam a iniciativa norte-americana. As declarações do primeiro-ministro israelita constam de um comunicado divulgado pelo seu gabinete, ato que antecede a viagem que fará na segunda-feira a Washington, onde se vai reunir com Donald Trump. O encontro entre Netanyahu e Trump ocorre num contexto de agravamento das hostilidades entre Washington e Teherã, com Tel Aviv em estado de alerta. está a acompanhar o Jornal da Noite. Estamos a chegar ao fim. Vamos agora olhar as temperaturas máximas previstas para amanhã. A cidade de Tete poderá registrar 29 graus centígrados de máxima, seguida por Nampula com 28. Para Maputo, Pemba e Xaxai prevê-se a máxima de 27 graus centígrados, Beira e Climane 26, Vilanculo 25, Chimoio e Inhambane 24 e finalmente Lixinga 21 graus centígrados de temperatura máxima. Fica por aqui esta edição. Receba os cumprimentos de Nelson Moando na apresentação e Moussa Gigalibo na sonorização. Boa noite e uma boa semana.

0: 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São 20 horas em Moçambique.
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E nós começamos então com esta viagem musical ouvindo Dave Koz com o tema Together Again. Depois o David e a Raquel trouxeram o tema If. E há bem pouco tempo a Desiree trouxe o tema Life. Este jovem chama-se Decay Latif.

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Música de Davido Kanté nesta ponta final do nosso musical variado. E amigo ouvinte, aproveito também a oportunidade para me despedir de si, com a promessa de voltar a cruzar a comunicação consigo amanhã, segunda-feira, quando forem 11h55. Um grande abraço de Egídio Pascoal, boa noite, continuação de um bom domingo com a Rádio Moçambique.

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2: A Autoridade Reguladora de Transporte Marítimo esclarece que o navio tanque de gás de petróleo, alvo de ataque em águas territoriais da República Islâmica do Irão, não consta do Registro Nacional de Navios da República de Moçambique. O esclarecimento surge na sequência da circulação de informações nos órgãos de comunicação social internacionais do incidente envolvendo a referida embarcação, identificada como de bandeira moçambicana. Em comunicado, Intrasmar indica que, na sequência das verificações efetuadas, foi constatado que o referido navio não possui autorização para arvorar a bandeira moçambicana e não foi registado ao abrigo do Regime Jurídico Marítimo Nacional. O documento da Autoridade Reguladora de Transporte Marítimo refere que todas as indicações apontam para o uso ilegal e fraudulento da bandeira da República de Moçambique. Neste contexto, o Intrasmar indica que está em curso a recolha de informações junto das organizações internacionais e das autoridades dos estados envolvidos, com vista ao esclarecimento dos factos e a identificação dos responsáveis pela utilização indevida da bandeira nacional. O ministro da Agricultura, Ambiente e Pescas garante que o governo vai priorizar investimentos agrícolas para a província do Niassa, com vista a responder ao desafio de transformar a província em capital agrícola do país. O pronunciamento de Roberto Albino visa massificar a produção agrícola e consequente erradicação da fome em todo o território nacional.
3: Em Niassa, não é para acontecer como usualmente, aquilo que os ingleses dizem, doing business as usual. A Niassa é para acontecer numa escala que permite não só resolver os problemas locais, mas dar uma contribuição muito grande, decisiva, impactante ao nível das metas globais do país. Niassa ser capital de agricultura significa ser onde os recursos devem ser priorizados para fazer acontecer em larga escala.
2: O ministro da Agricultura, Ambiente e Pescas falava este domingo no encontro que manteve com os funcionários do setor da agricultura no Niassa. As comunidades da província de Manica defendem a implementação de reformas moderadas em várias áreas de atuação do país. A posição foi defendida na Vila de Nhacolo e no posto administrativo de Nhacafula em três sessões de audição pública inseridas no Diálogo Nacional Inclusivo. O chefe da equipe da COT, que trabalha na província de Manica, Simon Macuiana, falou dos pontos de referência que levaram os signatários a apostarem no Diálogo Nacional Inclusivo como mecanismo para manutenção da paz e unidade nacional no país.
4: O ponto que vai nos ajudar, para estamos a falar aqui, a andar em conformidade, é o ponto da reconciliação com a unidade nacional. Para que tudo isso que nós falamos aqui possa ter sucesso, é preciso que haja unidade nacional, haja reconciliação, haja democracia, haja paz, haja o bem-estar de todos nós. Isso é que é fundamental. A sua excelência, presidente da República, Daniel Chapo, juntamente com os líderes dos novos partidos, quando me mandaram para este trabalho de diálogo, quer que possamos, como moçambicanos, ultrapassar isto.
2: A equipe técnica vai moderar ainda três sessões de audição pública na cidade do Chimoio, que será a última etapa desta fase da província de Manica. Na atualidade internacional, o governo sul-africano está a avaliar o impacto económico da fiscalização migratória em setores como agricultura e o turismo e as pequenas empresas. Detalhes da notícia com o correspondente Eduardo Figurão.
5: A informação foi avançada este domingo pela presidente do Comitê Interministerial sobre Migração, Mamelodi Kubayi. A avaliação surge após relatos de que os produtores de cana-de-açúcar em KwaZulu-Natal enfrentam uma forte escassez de mão de obra em pleno pico da colheita, depois de muitos trabalhadores estrangeiros terem abandonado as explorações agrícolas devido a manifestações contra a imigração ilegal. E para acompanhar a situação, o Executivo criou um grupo de trabalho com vários ministérios que vai reunir-se com o setor industrial nas próximas duas semanas. Rádio Moçambique, Eduardo Figurão, Joanesburgo.
2: Fechamos com o tempo. A cidade de Tete poderá atingir esta segunda-feira 29 graus centígrados de temperatura máxima, seguida por Nampula com 28. Para Maputo, Pemba e Xai-Xai prevê-se 27 graus, Beira e Quelimane 26, Vilanculo 25, Chimoio e Inhambane 24 e finalmente Lixinga com 21 graus centígrados de temperatura máxima. Apresentamos as notícias a esta hora. Escute as próximas à uma hora.
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감사합니다.